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3: Uma das mais famosas marcas inglesas era a MG, de Morris Garage, que teve alguns de seus simpáticos esportivos de dois lugares conversíveis importados para o Brasil. A MG pertence hoje a um grupo chinês e já trouxe a marca para o nosso mercado com três modelos: um hatch MG4, um SUV MGS5 e um esportivo, é claro, conversível, o Cyberster. Porém, a marca tem planos mais ambiciosos para o Brasil e já anunciou seu próximo modelo, um hatch, um MG4 Urban, que vai chegar em junho com boas perspectivas de ser fabricado por aqui. Mas a MG vai além e quer trazer também sua marca de luxo, a IM, de Intelligent Mobility, ampliando assim o leque de opções para o nosso mercado.
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0: 33.
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2: 10 e 2.
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5: Estamos de volta.

som estava começando, né? Acendendo e tudo mais. E lá tinha um carinha chamado Maxwell, que se tornou o rei do Neo Soul. E o Maxwell gravou essa.

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1: 10:30. 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
2: O sucesso Travessia surgiu da parceria entre Milton Nascimento, da cidade de Três Pontas, e Fernando Brant, da cidade de Caldas, no sul de Minas. Na época, a originalidade da canção impressionou público e críticos. Certamente os dois jamais imaginaram que a música seria apontada pela crítica como um divisor de águas, não apenas na música mineira, mas também em toda a MPB. Os ouvidos brasileiros ainda não tinham escutado nada semelhante até a década de 70. Travessia completou 50 anos em 2017. O nome da canção, Travessia, tem um significado simbólico por conta da história e da persistência dos compositores para fazer Minas Gerais ser notada em todo o seu talento e riqueza cultural. A canção conquistou o segundo lugar no Festival Internacional da Canção de 1967. O nome da canção foi inspirada na obra Grande Sertão Veredas, do escritor mineiro João Guimarães Rosa. Milton Nascimento ainda renovou a música popular brasileira, fundando ao lado de amigos o movimento musical Clube da Esquina. E hoje o seu talento é a

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2: 11-2. 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
1: 11:30.
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1: Meia-noite.
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0: meia-noite 33.
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1: 2:01.
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3: 106.

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canta esta música, essa versão, é Tabora Adams, conhecida cantora de dance, pop, R&B, começou na Itália, escritora, cantava no Blackwood, é um grupo italiano muito famoso aí, na época do Eurodance, né, do Europop. Vocês vão ouvir Tabora Adams, relembrando Phyllis Hyman, You Know How.

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0: 2 e 2.
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0: 3:32.
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0: 4 e 1.
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0: 4h30.
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0: 5 e 2.
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canta esta música, essa versão, é Tabora Adams, conhecida cantora de dance, pop, R&B, começou na Itália, escritora, cantava no Blackwood, é um grupo italiano muito famoso aí, na época do Eurodance, né, do Europop. Vocês vão ouvir Tabora Adams, relembrando Phyllis Hyman, You Know How.

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1: 6:01.
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1: 6:58.
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6: 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Um clima gostoso nesse Vale do Aço hoje. E por falar em clima gostoso, a gente vai ter um papo super bacana com um cara que eu conheci num evento, já tinha ouvido falar dele e conheci no evento e me encantei pelo posicionamento dele, pela visão e a postura que ele tem com relação a um tema que é hoje tem sido muito discutido, que o tema é gente, pessoas. Eu tô recebendo aqui o Renan Vilar, mas se eu for ler o currículo dele aqui, a gente vai ficar até meio-dia aqui da gente falando. Já dei uma pesquisada lá no LinkedIn dele, o cara estudioso, gosta de música e música boa, gosta de um bom vinil, né, Renan? Verdade. Que eu fico acompanhando lá. Renan, muito bem-vindo, e ao invés de eu te apresentar aqui e ler seu currículo, eu gostaria que, como já é de praxe, todo mundo aqui já que acompanha o nosso programa já sabe, a primeira pergunta é: quem é Renan Vilar? De onde que você é? Você é daqui, não é? Você estudou? Como é que é a sua história com o vinil? E, inclusive, Renan, te confesso que tinha alguns cantores ali que eu nunca tinha ouvido e eu comecei a acompanhar por sua causa, viu? Porque você posta o áudio lá nos seus stories e passei a gostar, música boa mesmo. Renan, bem-vindo, obrigado aí pela sua presença nesse sábado de manhã aqui e nos conta, por favor, quem é Renan Vilar?
7: Bom dia, Ronan, bom dia, ouvintes. Renan é uma pessoa que é apaixonado pela vida, pelas pessoas, gosta de se relacionar, que nasceu numa cidade do interior de Minas chamada Carangola e viveu lá até os 17 anos. Depois se mudou para Ipatinga para fazer a faculdade, no Unileste, inclusive, fiz jornalismo. E quando formei, fui seguir meu sonho de atuar numa agência de comunicação e mudei para Belo Horizonte. E paralelamente a esse sonho, eu também tinha o sonho de continuar minha vida acadêmica. Então, tinha como objetivo depois o mestrado em comunicação, interações midiáticas, e fui me descobrindo dentro da comunicação. E ao longo desse processo, o processo de comunicação com o qual eu mais dialoguei foi comunicação interna e endomarketing.
6: Ah.
7: E foi aí que eu comecei a ter uma relação mais próxima com o universo das pessoas dentro das organizações.
6: Uhum.
7: E eu me apaixonei por esse viés e não, assim, gostava de atuar com comunicação externa, mas a comunicação interna era algo que me tocava de uma forma diferente.
6: Eu ia até perguntar, né, Renan, porque eu, por exemplo, eu sou formado em terapia ocupacional e hoje em dia ajudo outros empreendedores. Eu tenho 4 empresas e ajudo outros empreendedores. Como é que um terapeuta ocupacional foi parar no mundo do empreendedorismo? Hoje eu tenho uma franquia que está com 41 unidades espalhadas aí pelo Brasil e tudo. Um número ainda modesto pelos números da todos e que a gente vai falar daqui a pouco, né? Mas assim, então, você é publicitário e se enveredou pro lado de pessoas. Você tá contando aí que você começou na parte de comunicação interna.
7: Comecei na parte de comunicação interna e fui me apaixonando por pessoas desde então. E um dia eu tava num Natal em família,
6: uhum,
7: e o meu tio, que é o presidente do grupo, Altair Vilar, falou: uhum, Renan, eu queria conversar um pouco com você. Você pode ir lá em Ipatinga em janeiro?
6: Uhum.
7: Eu vim em janeiro. E ele não falou nada comigo, só colocou o livro na mesa e foi me contando a história da administração solidária, que é o modelo de gestão do grupo.
6: Mas até então você fazia o que antes, Renan?
7: Ah, tá. Até então eu atuava em agência de comunicação e tinha o meu negócio próprio, que era um birô de comunicação digital.
6: Ah, tá.
7: Então eu atuava muito na internet.
6: Uhum.
7: E também atuava em agência de comunicação e paralelamente tinha minha atividade de professor.
6: Legal.
7: Então eu ficava equilibrando esses 3 pratos aí. Eu coordenei um curso de metodologias ativas na pós-graduação da PUC Minas e também era professor da disciplina de gamificação no marketing digital.
6: Que massa! A minha primeira pós-graduação foi na PUC Minas, eu fiz o PREPS lá. Que é uma pós-graduação, e lá nessa pós-graduação, no PREPS tinha disciplina de didática do ensino superior, que me abriu várias portas depois para dar aula também e tudo. Eu também tenho uma passagem lá na PUC. E eu fiz também, na época, um curso sobre aprendizagem ativa, sala de aula invertida.
7: Isso, nossa,
6: essas
7: bom
6: coisas, bom demais, assim.
7: A gente leva para todos os campos da vida, né?
6: Inclusive, assim, eu fui experimentar de verdade em 2017 sobre essa aprendizagem ativa e passei muito aperto, viu, Renan? Porque eu fui fazer um curso pela Harvard Business School lá nos Estados Unidos, na Universidade de Harvard. E o modelo de ensino totalmente diferente desse tradicional que a gente conhece aqui, né?
7: Sim, lá, as experiências que eu já tive é muito voltado naquela linha da andragogia, né?
6: Isso.
7: O aluno, ele sempre é o protagonista do seu conhecimento e o professor, ele é o mediador.
6: Uhum.
7: E aqui no Brasil, muitas vezes, é o contrário, né? A gente acredita que o professor é o responsável pela transferência do conhecimento.
6: E se o aluno não aprendeu, a culpa é sempre do professor,
7: sim,
6: né?
7: Sim.
6: Pois é. E aí você veio, você tava numa festa em família e o Altair Vilar chamou você para conversar e te apresentou o conceito da administração solidária.
7: Sim, e ali, ele foi me explicando passo a passo e tal, principalmente sobre todos por todos.
6: Uhum.
7: E a origem disso, né? Porque a origem vem lá do movimento sindical, quando ele assumiu a presidência do sindicato e foi fazer uma viagem para a Alemanha,
6: uhum,
7: para conhecer o modelo de saúde solidário de lá. E eu entendia que solidariedade era uma coisa. Aí depois que eu conversei com ele e eu fui pesquisar, eu vi que solidariedade é outra coisa. Eu confundia solidariedade com caridade.
6: Uhum.
7: E solidariedade dá um passo a mais, né? Solidariedade, ela dá condições para você se emancipar e ser protagonista da sua vida também. E a caridade não, ela é mais assistencialista.
6: Uhum.
7: E aí quando ele me falou do modelo Todos por Todos, em que um pouco de cada um faz muito para todo mundo, eu fiquei assim, peraí, aí tem uma coisa que me interessa.
6: Peraí, eu vou te pedir para repetir, porque eu adoro essa frase, que o pouco de cada um
7: faz muito para todos.
6: Muito bonito esse conceito.
7: É. E aí eu falei assim, como que é isso aí, tio? Me explica um pouco mais.
6: Uhum.
7: Aí ele foi me explicando como que era o modelo de escala do cartão de todos.
6: Uhum.
7: O médico deixava de ganhar um valor alto, o franqueado deixava de ter um lucro elevado, a franqueadora deixava de cobrar um royalty alto, e em função disso as pessoas tinham acesso à saúde de qualidade. E aquela comunidade que estava ao redor do cartão de todos, onde a gente tinha parceiros que aceitavam o convênio e davam desconto para as pessoas, também tinha uma economia movimentada ali naquela micro-região. Então, cada um cedendo um pouquinho do que tinha, acabou fazendo muito para todo mundo, porque veio o ganho em escala.
6: Uhum.
7: E isso é muito bacana.
6: Olha só, Renan, isso que você tá falando faz tanto sentido que recentemente eu postei lá nas minhas redes sociais uma frase que eu vi de uma estagiária de uma grande empresa aqui da região, sabe? Que lá eles têm um conceito que o pouco de pouco é pouco, mas o pouco de muito é muito.
7: Exatamente.
6: Então, assim, é muito bacana esse conceito e a gente também trabalha, Renan, lá na minha empresa com o conceito de mínimo progresso possível. Às vezes as pessoas deixam de ir à academia porque não tem uma hora para poder fazer de academia e ouviu falar que o ideal é uma hora. Mas se ela fizesse 15 minutos pulando corda em casa, já tá muito melhor do que não fazer nada. Então, o mínimo progresso possível. A gente trabalha muito com esse conceito. Às vezes as pessoas deixam de fazer algo porque não tem a condição ideal, mas o mínimo que ela fizer, eu não tenho condição de ler 10 páginas de um livro por dia, mas você tem condição de ler um parágrafo de um livro por dia, já tá melhor do que quem nunca leu nada, né?
7: Sim, já é um movimento, né?
6: Já é um movimento.
7: Isso é importante pra autoestima, pro desenvolvimento e etc.
6: Renan, agora vamos falar um pouco aí, eu falei que você gosta de vinil, essas coisas, só que antes de eu passar para essa parte que eu preparei aqui, eu queria que você me contasse, essa conversa com o Altair Vilar, foi quando? Você tá no cartão tem quanto tempo? Você tá na Todos tem quanto tempo?
7: Eu tô na Todos há quase 7 anos.
6: Ah, tá, então isso foi quase 7 anos atrás.
7: Foi quase 7 anos.
6: Entendi, lá por volta de 2019, mais ou menos. E aí você veio para Todos e lá no primeiro ano já encarou uma pandemia então, né, em 2020. Que baita desafio, hein?
7: Desafio enorme, e nessa época eu ainda tava no marketing.
6: Entendi.
7: Então, assim,
6: entendi.
7: Foi uma doideira. E por incrível que pareça, foi um dos períodos que o cartão de todos mais cresceu,
6: né? Pois é. Mas, Renan, a gente vai falar mais da Todos Empreendimentos aqui no segundo bloco, dos números da Todos, do setor que você atua. Mas eu puxei essa questão do mínimo progresso possível, se tem academia, porque quem te segue, eu vou citar aqui, vou ficar à vontade, sabe que hoje a gente está recebendo meio Renan aqui, né? Porque você já teve o dobro do tamanho, né, Renan?
7: Verdade.
6: Como é que foi também essa virada?

0: vice-presidência também.
1: Uhum.
0: E eles têm um cuidado com as pessoas que, assim, fora de série. É, a vice-presidente, que é minha tia, ela sempre convida pessoas do grupo para ir para um spa com ela, que é um spa que tem uma visão integral.
1: Ah,
0: ele trabalha com a medicina. Como que é que eles falam? É, medicina do estilo de vida. E aí eu acho que ela é muito atenta, ela tem. É, o meu tio até brinca, né? Que ela é o coração do cartão de todos.
1: Sim.
0: Ela é muito atenta a tudo que está acontecendo. E quando ela identifica que tem alguém ali em uma situação que talvez precise de um cuidado, ela fala assim: você, ela chama para uma conversa.
1: É.
0: E aí nesse dia ela me chamou para uma conversa, falou assim, não falou nada, falou assim, vamos lá pro spa comigo.
1: Uhum.
0: Eu já tava com uma vontade de mudar, mas não sabia por onde começar.
1: Sei.
0: E aí eu fui pro spa com ela e chego lá, a gente tem acesso a terapia com psicólogo, com teólogo, com nutricionista, com médicos, além das terapias de spa, de massagem, de banhos e etc, né? E lá minha ficha caiu. Aí eu comecei a estudar. Lá tem muitas palestras também técnicas, né?
1: Uhum.
0: Eu comecei a estudar a ação da dopamina dentro do corpo. E como que eu poderia compensar isso com a produção de serotonina.
1: Entendi.
0: E aí eu falei assim, cara, é isso que eu vou fazer. E aí eu cheguei aqui e falei assim, cara, vou procurar ajuda médica, vou procurar todo tipo de recurso que tiver. A tecnologia da medicina tá aí pra isso. E vou dar uma virada de chave.
1: Legal.
0: E aí eu virei a chave.
1: Isso foi quando?
0: Que isso ano? Foi há 2 anos.
1: Há 2 anos que você mudou o seu estilo de vida e tudo?
0: Mudei. Sim, eu tomava 4 litros de Coca-Cola por dia.
1: Nossa.
0: Não tomava água.
1: Eita.
0: Minha alimentação era McDonald's.
1: Entendi.
0: Hoje em dia não fazia atividade física.
1: Entendi. Renan, vou precisar de chamar um intervalo aqui, a gente já está chegando ao final do nosso primeiro bloco. Você que está nos ouvindo aí, não saia daí, que daqui a pouco a gente vai falar da todos os empreendimentos, de cuidado com pessoas, que o Renan já citou um grande exemplo aqui, que a todos fez a diferença na própria vida dele. Então não saia daí, você já está acostumado, nosso intervalo é rapidinho, daqui a pouco a gente volta com o segundo bloco do programa Caminhos do Empreendedor.
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1: Se você perdeu o primeiro bloco com o Renan

0: lá. Só lamento que foi um bate-papo muito bacana, com vários exemplos inspiradores aqui, mas também durante a semana você pode assistir lá no YouTube e também a gente faz a reprise toda quarta-feira das 17 às 18 horas na 107.1 FM. Renan, novamente obrigado aí pela sua presença. Esse programa vai ser pequeno para a gente poder bater papo aqui e tudo, né? E aí, Renan, a gente terminou o primeiro bloco falando de números, de 140 quilos para 80 quilos, né? Sim. Agora vamos falar da todos, porque pode ser que nem todo mundo conheça a todos ainda, apesar da magnitude do impacto social, inclusive, que a todos é um modelo de negócio que traz grande impacto social. A gente citou aí o modelo da administração solidária e tudo. Me fala um pouquinho dos números da todos. A todos empreendimentos hoje tem a clínica Amor e Saúde. E aí, me fala um pouquinho da todos agora.
1: Beleza, Ronald, eu que agradeço o convite, tá? Tá sendo muito legal para mim. A todos, ela é a franqueadora do cartão de todos, né? Que é o maior cartão de descontos da América Latina.
0: Uhum.
1: E ela é controladora das unidades de negócio do Grupo Todos Internacional. Então, falando só de cartão de todos, a gente está presente em todos os estados do Brasil com mais de 400 franquias.
0: 400 franquias?
1: Mais de 400. E a gente tem algumas unidades de negócio, por exemplo, o Amor Saúde, que é a nossa clínica parceira.
0: Uhum.
1: Que hoje em dia a gente tem mais de 500 clínicas em todo o Brasil.
0: Caramba!
1: E além disso, a gente tem também um braço de educação e empregabilidade, que é Refuturiza, em que a gente oferece mais de 1.500 cursos profissionalizantes, cursos de idioma, EJA, ENSEJA. E também dentro da Refuturiza tem uma plataforma de recrutamento, em que os filiados eles podem cadastrar o currículo e participar de diversos processos seletivos. A gente também tem o braço financeiro, que é uma fintech que chama Mais Todos, que ela apoia principalmente, por exemplo, uma pessoa precisa de fazer um tratamento odontológico e não tem o valor todo para fazer isso, mas todos entram subsidiando o financiamento com a menor taxa de juros possível, porque a gente acredita que sempre é o menor possível para a gente poder fazer um pouco de cada um virar muito para todo mundo.
0: Uhum.
1: E a gente tem também, por exemplo, a Energia de Todos, que é o nosso braço de energia renovável. Incubadora de franquias também, que é um projeto muito bacana, que é onde a gente incuba projetos para se transformarem em novos braços do ecossistema para servirem para o nosso filiado.
0: Que legal.
1: Sim, é um espectro de atuação muito grande.
0: É um ecossistema que foi montado ali em volta da todos, né?
1: Sim. E para sustentar essas mais de 400 franquias, cartão de todos, e mais de 500 franquias Amor Saúde, todos os unidades de negócio, a gente tem mais de 22 mil colaboradores espalhados por todo o Brasil.
0: 22 mil colaboradores, é isso?
1: Sim.
0: 22. Caramba! E aí, a gente tá falando dos colaboradores, conta pra galera aí que a gente ainda não falou no primeiro bloco. E hoje, você falou que você entrou lá na parte de marketing, comunicação, e hoje qual que é o seu cargo?
1: Hoje eu sou C-level de pessoas e cultura.
0: Uhum.
1: Foi uma mobilidade natural, porque o meu diálogo com a comunicação e com o endomarketing, ele estava muito grande.
0: Uhum.
1: Eu comecei a atuar muito nessa área, apresentar resultados significativos, isso. E a empresa cresceu muito nos últimos anos. Teve um salto de 100 franquias para 300 franquias. Uhum. E a gente tinha o desafio de levar a cultura até a ponta, levar o desenvolvimento até a ponta. Então foi necessário criar essa cadeira, criar esse setor para que a gente fizesse a cultura chegar até lá.
0: Ô Renan, não é fácil, né, cara? Um dos principais desafios em todo tipo de empresa é a comunicação, né? A comunicação é um desafio gigante. Algumas pesquisas, inclusive, eu dou muito treinamento de desenvolvimento de líderes, já ocupei vários cargos de liderança e ocupo até hoje também e tudo. Algumas pesquisas mostram que um dos principais motivos de pedidos de demissão nas empresas é a má comunicação do líder.
1: Sim.
0: E aí provavelmente você foi ali caminhando para poder fazer a comunicação chegar até a ponta, a cultura, foi se identificando e hoje você está nesse cargo de C-level lá de pessoas e cultura, é isso?
1: Sim, exatamente. Esse sempre é um grande desafio, tá? Por dois motivos. O primeiro que realmente as pesquisas mostram o cenário que é real.
0: Uhum.
1: E segundo, porque a comunicação também sempre é a culpada por tudo.
0: E no mundo de WhatsApp, de rede social, tem muita poluição de comunicação, né? Tem. No WhatsApp, por exemplo, se você esquece que todas as letras estão em letra maiúscula, parece que você tá gritando com a pessoa e dá um baita de um mal entendido, né?
1: Sim.
0: Áudios que a gente manda áudio pra gente de 2 minutos, a gente vai ouvir lá na velocidade duplicada lá, e aí a gente perde muito. Eu tava vendo uma especialista em comunicação falando, Renan, que o hábito que a gente tem de acelerar os áudios está fazendo a gente perder a percepção da respiração da pessoa que ela está falando, da entonação. E numa comunicação, a entonação da voz diz muito. Você sabe se ela está com raiva, se não está, só pela entonação, não é isso?
1: Principalmente quando você não está vendo a pessoa, né?
0: É.
1: E aí cai muito naquela ideia, né? O problema será a comunicação ou a forma como a pessoa está se comunicando ou se preparando para receber aquela interação, né?
0: Ô Renan, inclusive já fica o convite aqui para você voltar depois para a gente só falar sobre comunicação institucional e tal, vai ser muito bom.
1: Muito bom.
0: Renan, e aí como que é estar com o C-Level e cuidar de 22 mil pessoas? Inclusive quero dar parabéns para vocês, eu vi lá no seu LinkedIn recentemente, ganharam novamente o GPTW, né? O Great Place to Work. Exatamente. E tudo. Como é que é o dia a dia de alguém que cuida de 22 mil pessoas, Renan?
1: Olha, vou te falar que é uma rotina um pouco complexa, tá? Que são projetos que diretamente afetam 22 mil pessoas. Por exemplo, os projetos de desenvolvimento. A gente tem a frente que é direcionada à liderança, mas a gente também tem a frente que é direcionada a todos os colaboradores. Então a gente está presente na rotina de todo mundo, no que diz sentido a desenvolvimento, 8 horas por dia, acompanhando isso. E fora isso, a gente também tem outros braços dentro do setor, né? Desenho organizacional, em que a gente vai cuidar do organograma, tanto da franqueadora quanto das franquias, do plano de cargos e salários, acompanhar se as descrições de cargos elas estão de fato sendo realizadas na prática. Tem também administração de pessoal junto.
0: Porque, desculpa eu te interromper, Renan, mas você falou uma coisa aí, né? Eu chego em várias empresas ali para prestar consultoria, desenvolver equipes. Em muitas empresas, na teoria é uma coisa e na prática é outra. E aí fazer aquilo que está lá no desenvolvimento de cargos e salários, principalmente fazer aquilo que está na cultura da todos, chegar nos 22 mil na prática é um desafio gigante.
1: Nossa,
0: né?
1: É um desafio assim enorme, tá? E aí a gente tem algumas ferramentas que ajudam a gente, né? Internamente hoje a gente desenvolveu uma pesquisa própria. Eu acho que isso é até interessante dizer que a gente é uma das poucas empresas no Brasil que desenvolve internamente um assessment de pesquisa de cultura.
0: Olha.
1: E a gente bebeu em diversas fontes, né? A principal fonte é a administração solidária. Depois a gente bebeu no método Barrett, a gente passeou pela antroposofia e a gente montou o nosso modelo.
0: Uhum.
1: E essa pesquisa é uma bússola que vai levar a gente a entender qual é o salto entre a nossa cultura desejada e a nossa cultura instaurada, por exemplo.
0: Que legal,
1: e o que, que a gente precisa fazer para diminuir esse salto. E aí, dentro desse gap que a gente começa a atuar, por exemplo, para fazer o plano de cargos e salários ficar aderente ao que é praticado. É uma mudança que tanto é técnica quanto cultural, porque os dois lados precisam estar balanceados. A gente precisa fazer com que o plano de cargos e salários chegue perto do que é uma cultura desejada pelo colaborador, ao mesmo tempo em que a gente precisa que esse plano atenda a cultura almejada pela empresa, a cultura declarada da empresa.
0: Isso é muito legal que você está falando, Renan, porque eu atendo basicamente, assim, eu, enquanto Ronan, eu até sou requisitado por grandes empresas e tal. Mas na minha empresa de consultoria, o nosso foco são micro e pequenas empresas. E o dono de micro e pequena empresa, ele muitas vezes ele não tem esse cuidado com a cultura. E eu costumo falar assim, toda empresa tem cultura.
1: Sim.
0: Se não foi você, o dono ou a dona, que implantou a cultura conscientemente, provavelmente você tem um problema.
1: Com certeza, alguém implantou isso pra você.
0: Alguém implantou isso pra você. E tem muita diferença da cultura desejada com a cultura praticada, sim, né? Assim, porque, por exemplo, eu costumo dizer que liderança não é cargo. É muito comum eu chegar até em grandes empresas e ter gente na equipe que desempenha um papel de liderança muito maior do que aquele que está num cargo hierarquicamente de líder. Sim. Né? Liderança não é cargo. E aí, o dono das micro e pequenas empresas, ele tem que ter muita noção do tanto que o comportamento dele impacta na equipe, né? Exatamente. Isso é impressionante. E trabalhar essa cultura.
1: O comportamento dele é a materialização da cultura, né?
0: Materialização da cultura.
1: E eu acredito muito assim, tem gente que fala, que pega muito aquela frase, né? A cultura come a estratégia
0: no café da manhã.
1: Só que assim, eu já falei algumas vezes que eu sou um pouco contrário a essa frase. Eu acho que as duas se retroalimentam.
0: Uhum.
1: É, uma cultura forte sustenta uma estratégia vencedora.
0: Uhum.
1: E uma estratégia vencedora dá subsídios para uma renovação cultural e atualização que novamente vai suportar uma estratégia mais robusta.
0: Uhum.
1: Eu acho que é um ciclo que vai se renovando. E o líder, ele é a pessoa que está à frente desse movimento de casamento entre cultura e estratégia, né?
0: Olha só, Renan. A gente vai ter que conversar muito mesmo. Eu estou atendendo uma empresa que é uma empresa de médio para grande porte, mas até então era uma empresa bem familiar, conseguiram fazer a sucessão para a segunda geração, mas não está tendo sucessores para a terceira geração. E aí você falou entre cultura e planejamento estratégico, e eu estou ajudando essa empresa, sabe fazer o quê? A constituir o conselho de família.
1: Legal.
0: Porque a terceira geração que vai assumir aí não é a terceira geração da família, mas são empregados, funcionários, colaboradores que começaram há muitos anos ali e estão crescendo dentro da empresa e provavelmente vão ser os próximos diretores. Mas para não perder a cultura da família, do fundador, está sendo criado um conselho de família.
1: Nossa, é legal demais.
0: É, para manter a cultura do fundador e da família, sabe? Então tem tudo a ver com o que você está falando aí. Sim. A nossa ideia foi justamente, tá, tem um planejamento estratégico, mas como é que a gente faz para manter a cultura e não se perder, já que o fundador não está mais entre nós e tal. E aí a gente montou o conselho de família, olha só que legal.
1: E esse conselho vai sustentar a estratégia. Isso
0: exatamente.
1: É muito legal.
0: Os diretores elaboram a estratégia, apresentam e a discussão é só se está alinhada à cultura da família. Olha só que legal.
1: Bacana.
0: Doido, né?
1: Não, muito legal.
0: Muito bom. Cara, eu ia até abordar um outro tema aqui, mas a gente está já meio que estourando o segundo bloco. Vou deixar para abordar no nosso terceiro bloco. Você que já nos ouve há mais tempo sabe que o intervalo é rapidinho. Vou chamar o intervalo, daqui a pouco a gente volta para falar sobre desafios atuais para lidar com gente. Não saia daí que daqui a pouco a gente volta. Esse é o programa Caminhos do Empreendedor e eu sou Ronan Delfim. Até mais.
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0: Renan, a gente está falando aqui de pessoas. Você estava falando aí que o seu setor cuida de 22 mil pessoas. Mas a gente tem aqui, o programa é sobre empreendedorismo real, né? Muito provavelmente tem vaga aberta lá na Todos, né?
1: Tem
0: vaga aberta lá na Todos, porque a gente vai falar agora da dificuldade de recrutamento, seleção, e a gente até lá naquele, eu quero até mandar um abraço pro Davi Braga, que tá lá à frente da ABR, da ABRH, né? Que é a Associação Brasileira de Recursos Humanos, Minas Gerais, e ele nos conectou lá naquele evento, e um dos painéis lá falou que não se usa mais falar retenção de talentos, porque fica parecendo que você está prendendo a pessoa lá e tal. Mas eu não lembro mais ou menos qual que era a outra palavra, não. Então eu vou falar retenção mesmo, sabe?
1: A gente usa encantamento.
0: Encantamento, isso mesmo. Então eu queria falar de recrutamento, seleção e encantamento de colaboradores. Como que a Todos tem lidado? Porque cresceu muito e a Todos é um tipo de negócio baseado em pessoas.
1: Sim.
0: Cuidar da saúde, cuidar dos outros, né? E tudo. Então, como que a Todos tem lidado com esse desafio de encontrar pessoas que queiram trabalhar? Inclusive, Renan, lá na minha empresa eu costumo dizer o seguinte: muita gente quer emprego, pouca gente quer trabalho. Tem muita diferença entre emprego e trabalho. Por isso que a minha pergunta é: como que a Todos tem feito para lidar, para poder encontrar pessoas que queiram trabalhar? E aí, o que tem sido feito de diferente na Todos hoje em dia nesse sentido?
1: O Ronan, é um desafio muito grande, viu? É lidar com o turnover, principalmente na ponta, e fazer um recrutamento assertivo que vai trazer a pessoa certa para o lugar certo, né? Isso. Lá na Todos a gente parte de um princípio que é o pessoa-centrismo. Tanto para relação com o cliente quanto na relação com o colaborador. E o que isso quer dizer? Que a gente olha para a pessoa e coloca ela no centro da estratégia. Então, para eu trazer alguém para trabalhar comigo, eu tenho que ser responsável e garantir alguns requisitos. Por exemplo, a gente precisa que essa pessoa tenha um alto fit cultural. A gente tem o nosso teste de fit, as pessoas que são aprovadas são as que estão acima de 7.
0: Renan, explica aí um pouquinho o que é o fit cultural. Fit é de encaixar, de calçar bem ali, né?
1: Isso, é quando dá um match legal entre a cultura da empresa e os valores pessoais do candidato.
0: Legal.
1: E por que isso é importante? A gente vai garantir que essa pessoa está vinculada valorosamente, culturalmente com o que a gente faz. Isso já é um grande passo em direção ao trabalho com propósito. E também é importante porque não vai haver nenhuma desruptura entre os pactos que forem feitos ali naquele processo de seleção.
0: E eu sou testemunha disso, viu, Renan? Porque eu já prestei um trabalho lá na Todos, inclusive desenvolvendo a equipe lá e tal, e eu tive que passar por esse fit. tive que ler o Administração Solidária para ser fornecedor, um prestador de serviço. Mesmo como prestador de serviço, vocês prezam para que aquele prestador de serviço. Aí tem um quiz que a gente vai respondendo, e eu fiquei morrendo de medo de tomar pau. Graças a Deus teve esse fit cultural lá comigo também e tudo. Então eu sou testemunha disso, muito legal isso.
1: Não, e é importantíssimo, né? Assim, e também uma outra, olhando também, né, pro lado do pessoacentrismo, a gente tem que olhar para a pessoa que vai cuidar dessas pessoas, que é a liderança. Então a gente tem um trabalho forte de desenvolvimento dessa liderança para que ela consiga receber essas pessoas da melhor forma possível, fazer um onboarding mais adequado e entender as especificidades de cada um, principalmente levando em consideração que a todos, por ser uma empresa que olha para as pessoas, ela não está visando que o líder olhe com igualdade para todo mundo. É justamente o contrário disso. A gente não quer que o líder olhe, trate o Ronan, a Maria, o João de uma forma igual. A gente quer que esse líder olhe para a pessoa e entenda o desafio de cada um e se comprometa com esse desafio de uma forma diferente, o que dialoga muito com o princípio da equidade. Então todas as nossas formações para liderança, elas dialogam muito com a equidade, com o antroposofia. Fazer a pessoa pensar no que ela está fazendo, sentir e querer. Porque a gente tem que passar por essas três instâncias para a gente despertar um propósito tanto em nós mesmos quanto no colaborador. E também a gente precisa ter uma coerência, que é algo que o colaborador, ele trabalha, claro, pelo propósito, mas ele também trabalha para ser remunerado de uma forma decente e ter um pacote de benefícios que vai atender as suas expectativas.
0: Não adianta o discurso ser lindo se depois que ele sai do trabalho ele não tem condição de se alimentar, de se cuidar e
1: exatamente
0: tudo, né?
1: Porque aí a gente vai estar na contramão. Então fazer essa cola, né, entre a cultura e a remuneração é importante. Por isso que a gente tem pesquisa salarial que é feita bienalmente, e atualizações também de faixas salariais são feitas anualmente. A gente olha muito para isso, tem um plano de cargos e salários estruturado, a pessoa sabe para onde ela vai, onde ela está chegando, quais são as possibilidades de carreira. Acho que isso já é um mapa que traz um pouco de transparência para o colaborador. E essa transparência ele precisa para ele poder ficar. Ele precisa entender onde ele vai, o que ele está fazendo e para quê.
0: E Renan, deve ser um baita desafio, né, cara? Porque assim, muitas vezes a empresa faz a parte dela, mas o próprio colaborador, ele não sabe o que ele quer, né? Eu faço isso muito assim, as minhas empresas são bem menores, mas eu faço assim: me conta onde que você quer chegar e como é que você acha que a minha empresa pode te ajudar a chegar lá.
1: Isso é muito importante,
0: porque precisa ser muito claro para ela. Aí depois eu conto para ela: olha, para esse cargo que eu estou te contratando, o que eu espero de você é isso e isso e isso. Eu espero de você esse comportamento. Lá na Tutorianos, que é uma das minhas empresas, eu sou o guardião da cultura. Eu sou o responsável por fazer com que a cultura seja vivida na prática. Aí a gente usa o termo guardião da cultura lá, sabe? E estou formando multiplicadores e o próximo guardião ou guardiã. E aí eu falo assim: é muito importante você saber o que que você quer, porque para quem não sabe o que quer, nada tá bom. Vou dar um exemplo. Eu amo comer, né? Diz que é porque eu sou de touro, mas eu não entendo nada de signo. Não é que eu não acredito, eu não entendo, sabe? E aí eu sou de touro e diz que é por isso que eu gosto de comer. E aí, cara, às vezes eu tô segunda, quarta e sexta, eu trabalho de home office. E pra quem gosta de comer, trabalhar de home office, pelo amor de Deus, nossa senhora, é um baita desafio. E aí provavelmente já até aconteceu com você ou com os nossos ouvintes, né? Eu levanto da minha mesa de trabalho e falo assim: tô afim de comer um negócio, mas não sei direito o que que é. Aí eu abro a geladeira, graças a Deus, lotada. Eu viro e falo: não tem nada pra comer aqui em casa. Abro a dispensa também, graças a Deus, lotada. Eu viro: não tem nada pra comer aqui. Aí eu vou lá e belisco alguma coisa, como alguma coisa. Aí da meia hora depois eu falo: aquele negócio que eu comi tava até gostoso, mas não era bem o que eu queria. E aí ao final do dia eu vou dormir insatisfeito, mas não é porque não tinha nada de gostoso para comer em casa, é porque eu não sabia o que que eu queria. E eu falo isso muito pra galera que trabalha comigo, sabe? Primeiro você tem que saber o que que você quer, porque senão pode ser que eu te ofereça uma geladeira lotada de coisa gostosa aqui na minha empresa, aí eu tô fazendo uma analogia à geladeira, né? Uhum. Te ofereça vários recursos, excelentes condições, mas vai chegar no final do ano, você não vai estar satisfeito, porque você não sabe o que que é.
1: Sim. É, e isso a gente gosta muito de certificar no momento do fit cultural, uhum. E a pessoa entra, a gente gosta de continuar esse acompanhamento, porque, por exemplo, a gente acredita muito no líder mentor. É, a gente dialoga muito com essa teoria, acho que é do David Urich, né? Que uhum. fala que o líder, ele tem que mentorar o seu liderado. E aí, que a gente faz? A gente tem um programa muito sólido que se chama Desenvolve Todos. E dentro de Desenvolve Todos, a todos, só em Ipatinga ela investe mais de R$1,5 milhão de reais no desenvolvimento dos 200 colaboradores que estão aqui com a gente, dentro de Ipatinga.
0: Uhum.
1: E como que isso se materializa, né? A gente tem reuniões, a gente tem uma avaliação de desempenho, a gente tem reuniões de one-on-one mensais e encontros de feedback. A gente gosta de separar o one-on-one de feedback, tem gente que cola as duas coisas.
0: Uhum.
1: O feedback, ela é uma conversa mais sobre pontos de acerto, melhorias, etc. Já no one-on-one é a mentoria propriamente dita, né? A gente vai entender onde você quer chegar, como que a gente pode traçar esse caminho para você chegar lá junto com a gente, que um dos nossos valores é crescer junto.
0: Inclusive, Renan, tem muita gente, é uma expressão muito usada, que é o feedback, né? Mas feedback é você falar do que já passou. Lá na minha empresa, além do feedback, a gente trabalha com feed forward.
1: É muito bom também.
0: Feed forward, que é, tá bom, o feedback vai te falar assim, você fez isso aqui, aconteceu isso, os resultados foram isso. Mas vamos combinar, a partir de agora, vamos fazer assim e daqui 6 meses vamos voltar a conversar? O feed forward também é muito legal que faz parte dessa mentoria, né? Do líder mentor, né?
1: Isso é muito bacana. E aí, por exemplo, a pessoa, com base no que ela performou na avaliação de desempenho, que essas reuniões de one-on-one trazem, a gente investe para que a pessoa faça uma pós-graduação, um curso livre, seja lá o que for a necessidade daquela pessoa naquele momento, uhum. para poder chegar no próximo degrau que ela quer chegar junto com a gente. Então, acho que isso também é parte de um processo de encantamento, né? Então, a gente já falou de transparência, de fit, de desenvolvimento, a gente tem oportunidades dentro da empresa, por exemplo, minha franquia, meu negócio, é uma grande ferramenta de encantamento. O colaborador, por meio da performance dele, ele tem acesso a um projeto em que ele se torna sócio do presidente em uma franquia sem nenhum investimento financeiro.
0: Aí, olha que bacana.
1: É.
0: Top demais.
1: E ele troca o seu salário pelo Prolabore.
0: Uhum.
1: E ele acaba se tornando um empresário. Ele acaba se tornando um empreendedor.
0: Entendi.
1: Então a gente acredita lá na todos que o empreendedorismo, ele não é quando a pessoa abre o CNPJ, é muito antes disso, é quando a empresa dá condições para a pessoa se desenvolver tecnicamente, criticamente, se preparar para assumir uma posição de empreendedor no futuro.
0: Uhum. Esse negócio de cultura, de posição, de postura, uma vez eu fui visitar um escritório de contabilidade e tal. E eu sou sócio no escritório de contabilidade também, lá na NTW Contabilidade. Quero até mandar um abraço pro Tarcísio, pra Márcia, pra toda a galera lá da NTW de Timóteo. E aí, lá era proibido uso de celular, ficava trancado o celular e tal. E aí, era também bloqueado rede social nos computadores. Aí eu falei assim, poxa, se eu precisar de fazer isso tudo, porque eu não confio na minha equipe, acho que o problema tá aí na equipe, não no recurso, né? Assim, a rede social expõe demais, atrapalha demais o trabalho e tal, que não sei o quê. Tá, mas isso tem a ver com cultura, né?
1: Tem a ver com cultura. Eu não sou, por exemplo, o líder que controla o horário que você tá chegando e o horário que você tá saindo.
0: Se você não puder confiar na equipe, né, cara?
1: Eu gosto de saber, assim, o Ronan chegou 11 horas, saiu às 15, mas me entregou tudo que ele precisava entregar. Pronto. De uma forma excelente.
0: Renan, vou ter que te cortar, que a gente tá estouradaço, a galera aqui, o Guilherme tá lá nos bastidores. Intervalo, intervalo, vamos chamar o intervalo, que daqui a pouco a gente volta com o último bloco do programa Caminhos do Empreendedor.
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0: Bom dia, eu tenho que falar rapidão, igual aqueles narradores de jogo de futebol de rádio, porque a gente já tá com o programa na reta final, o nosso amigo Roberto Nogueira já tá chegando aí pro Educadora Show, esse programa que de verdade, sem fazer aqueles clichêzinhos, mas o Educadora Show hoje tá show de verdade. Bom, vamos lá, Renan. Com o nosso bloco já estouradaço. Pergunta tradicionalíssima para quem vem aqui do último bloco é: Renan, o que que você gostaria de ter ouvido lá atrás, no começo da sua carreira, que você não ouviu? Ou qual um grande aprendizado que você teve ao longo aí da sua carreira e que você não pode deixar esse programa terminar sem compartilhar com a gente, Renan?
1: Olha, esse aprendizado foi há pouco tempo, tá? É. Depois que eu internalizei ele, eu mudei muita coisa na minha carreira. Tem inteligência política. Eu acho que isso é super importante para você entender como trafegar e navegar em cada um dos ambientes em que você vai se relacionar. Você precisa entender qual papel você precisa desempenhar em cada uma daquelas relações, com seu colaborador, com seu superior, com seu par, com seu colega. Então, assim, eu não tinha muito dessa inteligência política.
0: Entendi.
1: Eu achava que era a minha visão, o meu posicionamento, o meu jeito, eu tinha que ser fiel a isso. Uhum. Mas eu consigo ser político e fiel a mim mesmo, pensando no como me relacionar.
0: A diferença de político, porque nós somos seres políticos, sim, né? A vida em sociedade exige que a gente seja político. A gente tá falando de política e não de politicagem.
1: Não de politicagem,
0: né?
1: É sobre isso. O como. Aham. Como eu vou me relacionar com o Ronan é diferente de como eu vou me relacionar com a minha mãe, por exemplo.
0: Aham.
1: E eu não tinha essa definição muito clara e isso me prejudicava avançar em alguns pontos, né? Então hoje eu consigo ter essa visão um pouco mais nítida e empregar um pouco mais essas nuances em cada um dos lugares que eu preciso.
0: É muito interessante isso da gente ter inteligência política, sabe? Eu falo que a gente tem que saber jogar o jogo.
1: Exatamente. A inteligência política é sobre isso.
0: Não é? Sem perder os nossos princípios, sendo ético, mas saber jogar o jogo.
1: Exatamente.
0: Quando eu for conversar com o Renan e quiser negociar com ele, eu tenho que saber conhecer o Renan. Eu dou um treinamento sobre técnicas de negociação. Aí eu falo assim, quando eu vou negociar com alguém, eu não tenho que falar do jeito que eu Sei, eu tenho que falar do jeito que o outro ouve.
1: A gente tem que entrar no universo do outro.
0: Tem que entrar no universo do outro, porque eu tenho que me comunicar de um jeito que o outro vai entender. Sim. E não do jeito que eu me comunico no meu dia a dia, né? Isso também é inteligência política, né?
1: Sim, com certeza. Você continua sendo você, mas só pensa assim, no como eu vou ser eu com aquela pessoa. Isso é, pra mim é fantástico.
0: Mas, Renan, tem algum livro que você leu recentemente, algum livro que fez muita diferença na sua vida, além do Administração Solidária, que você gostaria de indicar pra gente aí?
1: Tem um livro que eu gosto muito, que chama Empatia Assertiva, ela é da Kim Scott. Ela dá uma reviravolta assim na nossa cabeça sobre o conceito de empatia, né? Que as pessoas pensam assim, ah, vou ser empático, eu vou me colocar no lugar do outro, mas não é isso. Vou deixar a interrogação aí porque o tempo já está estourado, mas assim, vale a pena ler o livro e você entender o que de fato pode ser empatia dentro da sua empresa.
0: Legal. Empatia é você se colocar no lugar do outro, mas de maneira neutra, né? Porque toda vez que você fala assim, se eu fosse você, não faria isso, você não tá sendo empático, você tá sendo julgador.
1: Sim.
0: Porque se eu fosse o Renan, eu faria igualzinho ele faz, porque eu ia ser o Renan.
1: Exatamente.
0: Não é?
1: Tem esse ponto que ela trata e o outro que é muito legal, importar-se pessoalmente.
0: Importar-se pessoalmente. Isso aí. Uma vez eu vi um pastor no YouTube, numa palestra que eu tava assistindo, ele era um dos convidados que estava lá na mesa, ele falou assim, empatia começa, não para eu falar assim, se eu fosse tal pessoa eu não faria aquilo, mas a empatia seria, se eu visse alguém com esse tipo, se eu fosse essa pessoa que tá tendo esse tipo de comportamento, como é que eu gostaria de ser educado? Como é que eu gostaria que alguém me abordasse? Já começa um bom princípio por aí. Renan, a gente já está chegando ao final do nosso bloco, quem quiser se interessou por você aí, quem quiser te acompanhar nas redes sociais, quem quiser emprego lá na Todos e tudo, quem se identificou com a cultura da Todos, você pode deixar seus contatos aí, ou redes sociais, ou LinkedIn. E aí, como é que faz para falar com o Renan?
1: Com certeza, pode mencionar no LinkedIn, Renan com dois N's Vilar, no Instagram, Renan com dois N's Vilar Antunes. E quem quiser trabalhar na Todos, é só acessar www.cartãodetodos.com.br, rolar a página, lá embaixo tem a nossa página de carreira no Trabalho Conosco e no LinkedIn também da Todos Empreendimentos, a gente publica todas as vagas que estão disponíveis aí para candidatura.
0: Muito bom. Você que está nos ouvindo aí, talvez você é uma dona de casa, o filho está precisando aí trabalhar, você que está nos ouvindo que tem uma empresa, vale muito a pena conhecer os princípios da administração solidária, vale muito a pena pensar no outro e fica a reflexão aí, né? Que pouco de pouco é pouco e pouco de muito é muito. E eu queria, Renan, que você fechasse com essa frase aí, você fala, você repete ela pra gente, fazendo favor, como é que é lá na Todos?
1: Um pouco de cada um faz muito para todos.
0: Excelente. Quero agradecer novamente, Renan, a sua presença. Já está convidadíssimo para voltar para a gente falar de comunicação interna nas empresas. Muita coisa bacana para a gente falar também, né? Música boa que a gente vai ter daqui a pouco também aqui com o Roberto Nogueira. Você que está nos ouvindo, não saia daí porque a programação da Rádio Educadora está recheada de muita notícia, muita coisa bacana. Eu sou Ronan Delfim e quero te desejar uma semana abençoada e equilibrada. Fica com Deus e até semana que vem.
1: Valeu,
0: muito obrigado pela audiência. Valeu, Renan. Um abraço, gente.
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3: 8:28.
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12: Foco. Sobre isso que eu quero refletir com você aqui hoje. Você é empreendedor, você está aí no mercado de trabalho. Uma questão que é fundamental para você alcançar o seu sucesso com o seu negócio ou na sua carreira profissional é foco. A gente tem visto muitas pessoas perdidas querendo aproveitar todas as possibilidades que aparecem. Mas, se você tem foco, nem todas as possibilidades você vai chamar de oportunidade. A gente considera oportunidade só as possibilidades que contribuem para você chegar onde você quer chegar. E aí, onde você quer chegar? Como você quer que o seu negócio esteja ao final do ano que vem? Como você quer que a sua carreira esteja ao final do ano que vem? E esse futuro do seu negócio, esse futuro da sua carreira que você quer alcançar, você tem que começar a construir hoje, a partir de hoje. Tenha foco, saiba diferenciar o que é possibilidade e o que é oportunidade, ok? Essa era a reflexão que eu queria trazer hoje. Um abraço e até a próxima.
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8: que faz para separar algumas de muitas músicas boas do momento? É difícil. É uma missão. Eu digo para você que não é fácil, não. Mas a gente foi mexendo os pauzinhos e eu acho que essa seleção tá legal. 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
0: 98.
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1: O sábado chega como uma oportunidade valiosa para fortalecer os alicerces que nos sustentam, a família. Em meio à correria do dia a dia, é no calor desses encontros que carregamos nossa essência e lembramos que o melhor lugar do mundo é onde o afeto e o respeito caminham juntos. Convivência. Que o tempo seja dedicado a ouvir, abraçar e estar presente de corpo e alma. União. Valorize as histórias compartilhadas ao redor da mesa e a simplicidade de estar perto. Harmonia. Que a paciência e o carinho sejam os guias de cada interação hoje. A família é como galhos de uma árvore. Todos crescem em direções diferentes, mas a raiz é a mesma.

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6: A chinesa mais antiga no Brasil é a Cherry, porque foi assumida pelo grupo brasileiro Caoa. 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

0: é que tá seu coração? Tá preparado para o programa que está chegando aí? 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Aquele abraço.
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3: 9:58.
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0: Louvado seja nosso Senhor Jesus Cristo, para sempre seja louvado. Filhos queridos, povo amado de Deus, hoje sábado, véspera do Dia das Mães, claro, nossa homenagem a todas as mães. Nós fizemos a novena já lá atrás, Maria, mãe de todas as mães, mas eu quero oferecer desde já, todo o programa para as mães vivas, as mães que nos acompanham, as mães esquecidas, as mães amadas, as mães desprezadas, as mães vivas, as mães falecidas, as mães biológicas, as mães do coração. Uma homenagem e oferto a você, mãe, todo este programa de hoje. Querido povo de Deus, nós estamos véspera do Dia das Mães, mas em plena novena, Jesus das Santas Chagas, restaurai meu coração. Repita comigo, Jesus das Santas Chagas, restaurai meu coração. Estamos na leitura orante de Jó. É Jó que vai dar muito o que falar. Quero saudar nesse dia tão especial pela Rádio Evangelizar, de onde tudo começa, as rádios irmãs cujos nomes cito neste momento. Saúdo a você pela TV Evangelizar, sinal digital em todo o país, em várias cidades, canal aberto, pelo YouTube, Padre Manzotti Oficial. Saúdo a todos pelo aplicativo da Associação Evangelizar é Preciso e todas as plataformas digitais. E hoje eu conclamo você que está ali, ó, você que está com o chat aberto, que você pudesse e possa dizer para você: mãe é três pontinhos. Para você: mãe é. E eu vou falar durante todo o programa de hoje as frases, os pensamentos e essa homenagem a todas as mães. Vamos juntos rezar, começar com a leitura orante. Vamos começar meditando o evangelho do dia, em nome do Pai, do Filho e do Espírito Santo. Amém. Senhor, antes de nos debruçarmos sobre a tua palavra, elevo o pensamento para todas as mães. E eu gostaria muito que você que está pela televisão, pelo rádio, pelo YouTube, aplicativo, diga o nome de sua mãe e diga: Jesus, que tiveste uma mãe aqui na terra, Nossa Senhora, a Mãe Santíssima, nós queremos recomendar as nossas queridas mães, vivas ou falecidas. Cuide das mães, amado Jesus. E a exemplo de tua mãe, nossa mãe, porque no ladeu no alto da cruz, mulher, eis aí teu filho, filho, eis aí tua mãe, nós seguiremos o exemplo da Santa Virgem Maria de nos debruçar sobre a palavra. Naquele tempo, disse Jesus a seus discípulos: se o mundo vos odeia, sabei que primeiro odiou a mim. Se fosseis do mundo, o mundo gostaria daquilo que lhe pertence. Mas porque não sois do mundo, porque eu vos escolhi e apartei do mundo, por isso o mundo vos odeia. Lembrai-vos daquilo que eu vos disse: o servo não é maior que o seu senhor. Se perseguiram a mim, também perseguirão a vós. Se guardaram a minha palavra, também guardarão a vossa. Tudo isso eles farão contra vós, por causa do meu nome, porque não conhecem aquele que me enviou. Senhor, como nós precisamos de luz, a tua luz. Hoje teu evangelho, e numa atitude profundamente mariana, nós guardamos esta palavra. Quando nos alerta que o mundo nos odeia, por que vos odiaste? E como o evangelho fala, Jesus, o servo não é maior que o seu senhor. E de fato, se o perseguir, nos perseguirão. Se guardaram tuas palavras, também guardarão. Mas, Senhor, o mundo está carente de luz. O mundo está necessitado da tua palavra. O mundo está carente de amor. Portanto, hoje nós te pedimos, iluminai, Senhor, as nossas vidas. Iluminai, Senhor, as nossas relações humanas. Que esta luz dissipe as trevas. Que esta luz dissipe a desesperança. Que esta luz dissipe os medos. Que esta luz possa trazer realmente clareza. Quão importante é o papel das mães aqui na terra. Que a luz tire todo e qualquer sentimento de raiva, medo, discórdia, desavença. Ao contrário, que nós sejamos pacificados pelo teu amor, fortalecidos na fé, e nós nos sintamos encorajados pela Santa Virgem Maria, que também sofreu. Ela, que é mãe de todas as mães, teve uma vida de tantas privações, uma vida de tantas dificuldades. Que nós possamos, à luz da Virgem Maria, guardar tua palavra, viver tua palavra, e possamos ser uma presença de amor, de esperança. Eu sou da luz, eu sou de Jesus. Eu repito, não por não ter o que falar, eu quero desejar este programa a todas as mães. E inclusive que você reze pela tua mãe viva, tua mãe falecida, que nós rezemos pedindo a Deus que jamais esqueçam deste grande dom da vida. Mais uma vez, você que está no YouTube Padre Manzotti, aproveite e se inscrever ali. Se inscreva no YouTube. E, por favor, partilhe comigo. Para você, mãe é? Partilhe comigo. Eu volto já. E nós voltamos. Lembrando que nós estamos em plena novena. Jesus das Santas Chagas, restaure o meu coração. E nós estamos em plena leitura antes de Jó. Volte comigo.
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2: 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Filha de Deus, que a paz de Jesus esteja com você.
3: Bom dia, padre.
2: Deus a abençoe. Você fala de onde?
3: Eu falo de Minas Gerais, sou uma filha de Deus.
2: Uma filha de Deus, eu tenho que perguntar, às vésperas do Dia das Mães, você é mãe?
3: Eu sou mãe.
2: Então, independente do que você vai partilhar comigo, parabéns pelo Dia das Mães.
3: Obrigada, padre, pelas suas palavras.
2: Diga lá, filha.
3: Padre, hoje eu peço oração à minha família. Eu tenho um relacionamento de mais de 10 anos. E houve uma traição por minha parte. Houve, foi uma vez só. E ele descobriu. Da maneira mais dolorosa que a gente pode ter.
2: Como
3: nunca
2: foi?
3: Tinha. Ele foi pelo aplicativo, ele viu algumas mensagens. As mensagens não eram diretas, né?
2: Sim.
3: Mas que ele teve, ele foi me perguntando até o ponto de eu sentar e falar realmente o que houve.
2: Certo.
3: A início nós discutimos, mas nunca teve uma discussão, nunca teve agressão.
2: Tá.
3: Aí teve um respeito ainda muito grande da parte dele.
2: Tá.
3: Houve a intenção de separação.
2: Tá.
3: Mas não houve essa separação.
2: Sim.
3: E hoje, alguns meses se passaram, a gente não toca mais no assunto, mas não teve ainda, ele não me disse ainda, te perdoo, porque eu sei que a ferida tá ali. Mas a gente está no convívio hoje, muito bom, eu consegui trazer a igreja para dentro de casa. Hoje eu consigo acender a vela, colocar do lado da água para benzer do Senhor. E hoje ele também bebe dessa água. Eu consegui hoje colocar o rádio quando eu estou em casa, ou o aplicativo, a televisão, e ele estar ouvindo.
2: Tá.
3: Então
2: bom.
3: Hoje eu senti que ele também me aceitou, ele me perdoou. Só que aí eu peço oração.
2: Qual a tua dúvida?
3: A minha dúvida é porque ele é muito silencioso. Ele tem muita ansiedade. Eu procurei ajuda pra mim, mas ele fala que não quer pra ele, porque quando fica às vezes sem dormir, eu fico pensando. Eu não sei se ele ainda tá pensando em alguma coisa, em alguma maldade que ainda possa ter, se tem alguma dúvida. E eu quero a oração hoje, além pra mim, pro meu filho, mas pra ele.
2: Tá.
3: Pra que o coração dele acalme.
2: Eu tenho que fazer umas perguntas para você, filha.
3: Tá.
2: Eu
3: bom.
2: Comecei dizendo parabéns pelo Dia das Mães. Valeu a pena a traição?
3: Não.
2: Você se arrepende?
3: Muito.
2: Seja honesta com você mesmo. Você tá com a tua identidade preservada. Se arrepende?
3: Demais.
2: Você já procurou um padre e confessou?
3: Já.
2: Recebeu absolvição?
3: Sim.
2: Cumpriu a penitência que ele deu?
3: Cumpriu.

0: Isso é importante. Depois, você disse, eu consegui trazer a igreja para dentro de casa. Tá ótimo, parabéns. Mas você e seu marido foram da casa para a igreja? Vocês vão à missa todo domingo?
1: Eu vou. A partir do ocorrido, a partir da confissão, eu não tenho falhado a missa.
0: Vocês são casados na igreja?
1: Não, a gente.
0: Então vocês não comungam?
1: Não.
0: O caminho agora é um caminho de uma mudança radical.
1: Sim.
0: Eu recomendo, filha. Não se assuste com o silêncio. São José também foi um homem do silêncio. Mas mais do que o silêncio, você pode perceber se há nele alguma coisa que o incomoda. Você não é ficar falando do assunto, mas é perceber se existe carinho, afeto da parte dele. Se teu marido tem com você carinho, afeto, se vocês estão conseguindo ter uma vida marital, uma vida de casal boa, você sente isso?
1: Sinto.
0: Ou vocês estão cada um no seu canto e estão gelados?
1: Não, foi pelo contrário.
0: Então esse agora eu proponho que vocês façam um retiro de casais. Eu tô falando sério. Ele não quis um tratamento, tá bom, que bom que você foi. Mas um retiro de casais e ver o termômetro para casar na igreja. Talvez tudo isso aconteceu porque Deus não permite algo ruim se não é para tirar algo de bom. Nós estamos vendo isso em Jó. Então, aproveitar de tudo que está acontecendo para realmente sacralizar esse sacramento, esse casamento, tá bom?
1: Uhum, tá bom.
0: Vamos rezar por ele, sim. E que, de novo, procure um retiro de casais. Você, como diz, trouxe a igreja para dentro de casa. Mas agora vocês precisam estar dentro da igreja. Que Deus te abençoe, filha. Não vou perguntar mais, porque senão acaba revelando a identidade. A frase, ela não deve passar despercebido. Deus não permite nada de ruim se não puder trazer algo de bom. Para você, mãe é? Vai lá no chat, partilhe conosco. Escute esse testemunho.
2: Padre, aqui é uma filha do Paraná. Em dezembro de 2022, a minha sobrinha foi mandada para uma oncologista para fazer o tratamento do útero, onde ela estava com os tumorzinhos, onde foi tirado para fazer biópsia. Ela não queria que a mãe soubesse, que os avós soubessem, e ficou comigo, que era a tia. Padre, naquela resposta que a gente estava esperando daquela biópsia, um dia 15 para as 10, sim, eu comecei a olhar no relógio e pedia para Deus, para o Senhor falar comigo. Pois naquele não. Dia. Eu estava fazendo faxina na minha cozinha, com a vassoura na mão. Padre, o senhor falou assim, hoje a gente vai começar um momento diferente.
0: Olha aí.
2: Hoje a gente vai começar com uma oração. Continuei o meu serviço ouvindo o senhor. O senhor disse assim, ei, você aí, filha, guarde essa vassoura, ergue os seus braços e vamos rezar. Eu pedia muito a Deus que eu estava acabando as minhas forças. Eu já não sabia mais o que fazer. O senhor, sim, falou assim, filha, você está perguntando cadê sua força? Sua força está em você. Levanta sua cabeça. Padre, no final o senhor disse assim, filha, essa raiz desse câncer, opa, a sua fé curou. Eu ajoelhei, meu, comecei, Deus, a gritar de alegria e chorar de felicidade. Padre, passou 10 dias, amém, chegou o resultado da biópsia.
0: Louvado
2: dela.
0: Louvado seja,
2: padre,
0: Deus.
2: Ela não tinha nada.
0: Amém.
2: Padre, eu prometi que eu iria na sua igreja, Nossa Senhora de Guadalupe, em, sim, Curitiba, assistir uma novena. Padre, no que eu cheguei ainda era pandemia.
0: Sim.
2: Padre, eu assisti a missa do senhor no segundo banco, no momento da homilia, o senhor disse assim, que tinha muitas pessoas diferentes que estavam ali visitando a igreja e que uma dessas pessoas tinha ido agradecer a cura de um câncer.
0: Olha aí.
2: Padre, meu menino que estava do lado começou a chorar e arrepiou.
0: Oh, meu Deus.
2: E disse, mãe, que bênção, como ele sabia. Então, padre, eu estou deixando
0: de
2: aqui o meu testemunho. Amém, Jesus.
0: Deus abençoe. Eu vou pro intervalo, gente. Aproveite agora nesse intervalo, vai lá no chat. Para você, mãe é? E voltando, quero lembrar que nós estamos em Jó, capítulo 1, versículo 13 e 22. E A novena que estamos fazendo você encontra também no livro Inabalável, na página 137. Inabalável 137. Eu volto já, volte comigo.
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0: E nós vamos para a leitura orante de Jó, mas é, eu falei desde o começo, uma homenagem deste programa a todas as mães, amanhã dia das mães, vivas ou falecidas. E o pessoal interagindo bastante ali, ó. Estão lá no chat, vai lá. Aproveita, se inscreva no YouTube, Padre Manzotti, se inscreva. Faz esse capricho, pra, é importante. Ana Paula, ela disse assim, tá lá. Mãe é colo que acolhe, a voz que orienta e o amor que nunca desiste. Que coisa linda. Põe um fundo musical, Mariano. Eu acho melhor. Todas as mães se identificam com Nossa Senhora, principalmente orquestrada, sacristão. Marcos Vinícius, ele disse assim, mãe, é a presença de Deus em forma de cuidado dentro de nossa casa. Toca o sino, sacristão. A Juliana tá lá no chat e disse assim, para mim, mãe é sinônimo de amor verdadeiro e de força nos dias difíceis. Vamos lá, gente, para você, mãe é três pontinhos. Amado povo de Deus, nós vamos à leitura orante, mas nossa cristão, não importa o que tem, solte o que as pessoas têm dito sobre a leitura orante, seja Salmo, seja Romanos. Jó, acho que ainda não chegou nada, solta lá.
1: Sou a mensageira da Capelinho, ouço o programa Experiência de Deus todos os dias, acompanho o padre Reginaldo Manzotti. No dia de hoje eu quero falar sobre o Salmo, o Salmo 135,
0: muito bem.
1: Hoje no dia 6 de fevereiro, faça milagre na minha vida.
0: Opa!
1: Eu não mereço, mas Jesus, tenha compaixão de mim. Eu espero um milagre.
0: Isso.
1: O amor de Deus é grande.
0: Isso aí.
1: Preciso ressignificar sua vida.
0: Que lindo.
1: Repensar, corrigir seus erros. Dê um novo começo. Deus
0: que bom.
1: É bom. Confio na graça, não vou desistir. Preciso muito dessa graça e o Senhor vai me abençoar.
0: Com certeza.
1: Eu tenho um filho que está dando
0: uma
1: muito
0: mãe
1: problema
0: falando
1: pra mim, mas Deus vai abençoar e vai agir.
0: Tudo a ver.
1: Esse salmo foi para mim hoje, o Salmo 135, hino de louvor.
0: Mãe, não podia ser melhor, sacristão. Uma mãe que pede pelo filho. E eu rezo por você, Nossa Senhora, escute essa mãe que está refletindo o Salmo 135 e todas as mães que estão nessa peleja. Educar os filhos é uma peleja contínua. Então, Nossa Senhora, essa mãe que está falando deste salmo, mas tantas mães que ainda esperam por um milagre, ela dizia. Meu milagre vai chegar, Deus abençoe. Bíblia aberta, cartilha de oração. E hoje, Jó, capítulo 1, do versículo 13 seguintes. Jó, capítulo 1, versículo 13 seguintes. Padre, eu tô meio assustado com Jó. É, eu falei, não é tão fácil não, meu filho. Escute lá. Um dia, enquanto os filhos e filhas de Jó estavam num banquete na casa do irmão mais velho, chegou à casa de Jó um dos empregados e lhe disse: nós estávamos arando a terra com os bois e as jumentas estavam pastando ali perto. De repente, os sabeus nos atacaram e levaram tudo. Eles mataram a espada, os empregados, e só eu consegui escapar para trazer a notícia. Enquanto ele ainda estava falando, veio outro empregado e disse: escute, nós estamos na leitura de Jó, capítulo 1, versículo 16. Enquanto estava ainda falando, veio outro empregado e disse: raios caíram do céu e mataram todas as ovelhas e os pastores. Só eu consegui escapar para trazer a notícia. Enquanto Este ainda estava falando, chegou um terceiro e disse: três bandos de caldeus nos atacaram e levaram os camelos. Eles mataram a espada os empregados e só eu consegui escapar para trazer a notícia. Enquanto, versículo 18, enquanto este ainda estava falando, chegou mais um que disse a Jó: os seus filhos e suas filhas estavam no meio de um banquete na casa do seu filho mais velho. Versículo 19. De repente, veio do deserto um vento muito forte que soprou contra a casa e ela caiu em cima dos seus filhos. Todos eles morreram e só eu consegui escapar para trazer a notícia. Versículo 20. Então, atenção, qual você imagina que foi a reação de Jó? Sem pressa. Nós estamos falando de vários acontecimentos catastróficos. Primeiro, disse: os bois e os jumentos foram levados. Mal tinha recebido a notícia, veio outro: as ovelhas e os pastores foram mortos. Depois, a terceira notícia: os caldeus atacaram os camelos e levaram embora. A pior notícia. Ainda não a pior, mas para um pai a pior. Seus filhos e filhas morreram soterrados quando a casa desmoronou. Versículo 20. Então Jó se levantou e, em sinal de tristeza, rasgou as suas roupas, rapou a cabeça. Depois, ajoelhou-se, encostou o rosto no chão e adorou a Deus. Você entendeu o drama que ele está vivendo? As perdas que ele teve? Versículo 20. Então Jó, pense, se coloque no lugar de Jó. Você teria esbravejado, xingado a Deus, se revoltado, arrancado os cabelos, blasfemado? Eu me arrepio quando eu leio Jó. Daí que me inspirou esse livro. Eu fico pasmo. Então Jó levantou-se, em sinal de tristeza, rasgou suas roupas, rapou a cabeça. Depois, vou até colocar com outra cor, ajoelhou-se, encostou o rosto no chão e adorou a Deus. E o que ele disse? Escute versículo 21. Nu nasci, sem nada. Sem nada vou morrer. O Senhor deu, o Senhor tirou. Louvado seja Deus. Nu nasci, sem nada. Sem nada vou morrer. O Senhor deu, o Senhor tirou. Louvado seja Deus. Eu paro assim e vou para o intervalo. E eu volto. Vamos tentar rezar isso. Vamos tentar. Porque Jó é muito forte. Voltamos já.
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0: Como você sentiu a leitura? Toca, não toca? E esta é ainda a primeira prova de Jó. Tem mais? Sim. Semana que vem você vai ficar boquiaberto. Mas eu quero voltar ao texto. Nu saí, nasci, sem nada, e sem nada vou morrer. O Senhor deu, o Senhor tirou, louvado seja Deus. Como isso ecoa dentro de você? Deus deu, Deus tirou, louvado seja Deus. E o versículo 22 termina dizendo assim: apesar de tudo o que havia acontecido, Jó não pecou, nem pôs culpa em Deus. Filhos amados, eu disse para você ainda na leitura orante que esse livro de Jó me inspirou, inabalável, com fé, a tempestade vai passar. E na página 19, se você tem o livro, eu comento exatamente o que nós estamos refletindo. O sofrimento chega sem avisar e nos obriga a parar, a olhar para dentro, a buscar algo maior. O sofrimento faz o ser humano se ajoelhar, não por fraqueza, mas por humildade, porque diante da dor todos somos pequenos e ao mesmo tempo capazes de gestos imensos. O sofrimento é um daqueles grandes mistérios que inquietam os mais sábios. E eu convido você hoje a pegar o livro, página 19, dentro da leitura orante, e ver o grande argumento de Santo Agostinho. Se Deus é bom, por que existe a dor? Esta foi a leitura orante de hoje. Amém. Padre, terminou pesado. Jó vai ser assim, mas não vai deixar de acompanhar. O pessoal continua interagindo. Vamos dar uma leveza nessa questão. Para mim, mãe é. E o pessoal interagindo conosco. Roberto, mãe é quem ensina a caminhar na vida também da fé. Toca o sino, sacristão, por Roberto. A Daniele, mãe é amor que protege, aconselha e nunca abandona. Vamos lá, gente. Vamos lá no chat, interage. E depois manda muito coração para as mães. E não se esqueça, ei, não se esqueça de se inscrever no YouTube Padre Manzotti. Se todo mundo que acompanha o YouTube se inscrevesse, o algoritmo seria muito maior. Pensa nisso. Não é pro Padre Reginaldo, é para evangelização. Silvânia, bom dia, que a paz do Senhor esteja com você.
1: Bom dia, Padre Reginaldo. Boa bênção.
0: Deus abençoe. Você fala de onde, Silvânia?
1: Eu falo de Fátima do Sul, Mato Grosso do Sul.
0: Você é mãe?
1: Não, padre.
0: Tá bom, mas então
1: mas eu
0: vamos.
1: Eu tenho a minha mãezinha.
0: Então,
1: querida,
0: véspera do Dia das Mães, diga o nome da sua mãezinha querida.
1: Maria Dias da Silva.
0: Então, Maria Dias da Silva, Silva tá aqui. Parabéns, dê um abraço à sua mãe por mim. Diga, Silvânia, a palavra é sua.
1: Padre, o Senhor é uma bênção na nossa casa, na minha vida. E eu estou ligando para pedir uma oração para o Senhor. Estou muito emocionada, Padre, porque a ligação caiu várias vezes.
0: Oh,
1: eu falei,
0: Deus,
1: não vou conseguir falar com o Padre Reginaldo.
0: Mas hoje é seu dia. Você quer oração
1: hoje
0: por
1: é meu
0: quê,
1: dia,
0: querida?
1: Padre. Eu quero oração para minha irmã, Márcia, que há 2 anos a gente vem lutando com ela, problema seríssimo de coluna.
0: Márcia?
1: Márcia Dias da Silva.
0: Tá bom, tá certo.
1: E pelo meu tio também, que de setembro para cá, de 2025, caiu, mas quebrou a bacia e afetou a coluna.
0: Como é que é o nome dele?
1: Armando Dias José.
0: Então o tio pela coluna, a Márcia também pela coluna, né?
1: A Márcia também, padre. Da minha irmã é muito sério, ataca dor de cabeça.
0: Entendo.
1: E tem que precisar tomar morfina, pode trabalhar.
0: Tá certo. Mais alguém, querida?
1: Quero colocar meus pais em oração.
0: A Maria já foi, qual o nome do pai?
1: José Manuel da Silva.
0: Tá.
1: Os meus irmãos.
0: Diga o nome, filha.
1: Elias José da Silva, Jorge José da Silva e Márcia Dias, que já tá, né?
0: Que Deus abençoe Silvânia, de Fátima do Sul, Mato Grosso do Sul. Lá tem a rádio Fátima FM. Diretor João Hermes, Dom Henrique Aparecido de Lima, Diocese de Dourados. Vou atender rapidinho, tomara que eu consiga. Maria do Carmo, bom dia.
2: Bom dia, padre.
0: Deus abençoe, você fala de onde?
2: São Domingos, Sergipe.
0: Você é mãe?
2: Sou mãe, sim.
0: Parabéns, porque amanhã é dia das mães. Deus abençoe você.
2: Obrigado por esse parabéns. Fico muito feliz.
0: E o nome da sua mãezinha, diga lá.
2: Adocina Alves de Jesus.
0: Adocina. Adocina, tá. Diga lá, a palavra é sua, querida.
2: Padre, eu liguei para dar um testemunho que eu escuto o senhor todo dia.
0: Tá.
2: Todo dia na minha casa, graças a Deus.
0: Certo.
2: Eu sou muito feliz de ter o senhor todos os dias fazendo oração por nós, né?
0: Sim.
2: Eu trabalhei no setor, aí eu fui muito humilhada, pisada, e o senhor foi e disse assim: minha filha, procura um doutor, vá se consultar, você está chorando de dia a noite.
0: Entendi.
2: Aí eu fui, padre, eu fui. Cheguei lá, o doutor não queria me atender, eu comecei a chorar, aí ele botou pra dentro.
0: desculpa, filha, eu não tô rindo não, de você, é que... me perdoe.
2: Aí eu comecei a chorar, ele disse, eu não vou lhe atender, eu digo, você vai me atender, aí eu comecei a chorar, ele aí, poucas horas, ele me atendeu, aí passou um remédio pra eu parar de chorar. Aí
0: entendi.
2: Eu consegui dormir, porque eu não tava conseguindo dormir, porque é triste trabalhar no setor e ser pisada e humilhada.
0: Mas a
2: muito
0: pergunta
2: triste.
0: Que não quer falhar, a senhora conseguiu perdoar quem te humilhou?
2: Consegui.
0: Ah, que bom.
2: Eu sou dessas pessoas assim, me pisa, me machuca e depois eu dou o perdão.
0: Que bom. Isso é ser eu cristão, dou. Viu, Maria do Carmo?
2: E toda vez que eu venho pra minha cidade, tem um Santíssimo aberto. Eu entro todo dia pra chorar dentro quando eu tenho um problema.
0: Tá bom, mas ó, nas suas orações reze por mim também, tá? E
2: eu
0: não é à toa, você tem um nome muito bonito, viu? É da nossa Dinda, Maria do Carmo, Nossa Senhora do Carmo.
2: Isso, quando o senhor vem para Caju, eu vou dar um testemunho pessoalmente. Eu fui para Caju, eu tava operada.
0: Ah, é? Foi bonito, né? Foi um momento muito forte, não foi, não?
2: Ali foi muito bonito, eu queria entrar, não consegui comprar camisa, fiquei assim, desesperada, querendo entrar, mas não consegui, mas Deus sabe todas as coisas. Quando o senhor vir para Caju, Sergipe, eu vou dar um testemunho, vou dar um presente.
0: Muito obrigado. A senhora me acompanha como ali em São Domingos?
2: Na cultura de Aracaju, Sergipe.
0: Tá bom.
2: Quando não pega a cultura, Lagarto, Sergipe.
0: Tá bom, querida. Um feliz Dia das Mães para a senhora, para toda a sua família. Maria do Carmo, lá de São Domingos, Sergipe, Rádio Cultura FM de Aracaju, Padre Marcelo Conceição, São Domingos, a Rádio São Domingo FM, Miguel José, o Arcebispo Dom Josafá Menezes da Silva de Aracaju. Eu vou pro intervalo, eu volto já. Gente, voltando, nós temos um momento de oração e homenagem às mães. Nós vamos voltar rezando pelas mães. E continue lá no chat. Para você, mãe e nós estamos no terceiro dia. Jesus das Santas Chagas, restaurai meu coração. Tudo isso aqui. Voltamos já, volte comigo, povo de Deus.
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0: a nossa homenagem a todas as mães, vivas ou falecidas, né? E olha, eu já vou falar dos aniversariantes. Vou dizer uma coisa pra você, você tem tua mãe viva? Curta, aproveite, abrace, expresse carinho, porque vai tão rápido. E tem hora que dá uma saudade, gente, dá uma saudade. Como é gostoso a gente poder dizer mãe. Ainda bem que a gente pode chamar Nossa Senhora de mãe, porque dá uma saudade. Então eu digo, se você tem tua mãe viva, viva intensamente essa proximidade. Ninguém é perfeito. Tua mãe não é perfeita, mas é tua mãe. Bom, ao som dessa música, aniversário de Dom Antônio Fontinelli de Melo, da Diocese de Humaitá, Amazonas. Dom Edmilson Soares Nobre, da Diocese de Oeiras, Piauí. A cidade Teixeira de Freitas, Bahia. Nós temos lá a TV Evangelizar, canal 16.1. Minha saudação, 1 ano e 11 meses no ar. A rádio, as rádios fazendo aniversário. Tropical FM na Irlândia, Mato Grosso do Sul. TV Vivax, São Paulo, São Paulo. Amanhã, aniversário de Dom Juan Cot, da Diocese de Zedoca, Maranhão. Dom Raimundo Neto, da Diocese de São Gabriel de Cachoeira, Amazonas. Cidade de Paroapebas, Pará. Nós temos a TV Evangelizar, canal 16.1. A 11 anos e 6 meses no ar? Pode ser, tá bom, Deus abençoe. Esperança FM, Água Nova, Rio Grande do Norte. Exclusiva FM, Nísia Floresta, Rio Grande do Norte. Guaranésia, Viva FM, Guaranésia, Minas Gerais. Massa FM, Taberito, Minas Gerais. Progresso AM, Monte Santo de Minas, Minas Gerais. E eu continuo, pessoal interagindo ali, vamos lá. Para você, mãe é a Renata. Mãe é um pedacinho do céu que Deus colocou em nossa vida. O Lucas, lá no YouTube, lá no chat, participando. Mãe é coração da família, é verdade. Quando falta mãe dentro de casa, parece que não tá certo. Nada contra os pais, mas a mãe é aquele aconchego, oh, coisa boa. Carlos Eduardo, mãe é aquela que reza por nós até quando ninguém mais lembra. Eita! Gostei. Patrícia, mãe é abraço que cura. Então, vamos juntos. Vamos juntos. Se unam, filhos e filhas. As mães vivas e as mães falecidas. Vamos rezar uma oração pelas mães. Pai, tu sendo Deus, quisestes mostrar entre nós a tua face materna. Por isso, criastes todas as mães. Peço-te por minha mãe, sinal concreto visível do teu amor entre nós. Multiplicai os dias dela em nosso meio. Que tu estejas com ela em todo riso e toda lágrima, em todo trabalho, em toda prece, em todo dia, em toda noite. Que tua bênção cubra de luz a vida de minha mãe, para que, inundada de ti, ela seja sempre mais presença do divino na minha vida. Por todas as mães, sem exceção, vendo essas imagens lindas e esse hino, rezemos Ave Maria. Cheia de graça, o Senhor é convosco. Bendita sois vós entre as mulheres, e bendito é o fruto do vosso ventre, Jesus. Santa Maria, Mãe de Deus, rogai por nós, pecadores, agora e na hora de nossa morte. Amém. Amém. Juntos, a novena de Jesus, das Santas Chagas, restaura meu coração. Página 137. Deus de misericórdia e renovação, venho diante de ti. Vencerei. com o coração em ruínas, clamando por teu sopro de vida sobre o que se quebrou. Restaura em mim o que o tempo desgastou, o que a dor silenciou, o que a esperança esqueceu. Onde há cansaço, traz vigor. Onde há ferida, derrama cura. Onde há vazio, preencha com sentido. Refaz meus passos, reconstrói meus sonhos, renova minha fé. Tu és o Deus que faz tudo novo. Então, faz de mim um novo ser, com raízes mais profundas, com amor mais inteiro, com paz que não se abala. Jesus das Santas Chagas, restaurai meu coração. Jesus das Santas Chagas, restaurai meu coração. Jesus das Santas Chagas, restaurai meu coração. O Senhor esteja convosco, Ele está no meio de nós. Abençoai, Senhor, a água, a roupa dos enfermos, as fotos de família. E hoje, com certeza, abençoai as mães aqui na terra e as que estão do outro lado. Dai a paz interior, dai a paz eterna. Pai, Filho, Espírito Santo, um beijo no coração de todas as mães. Feliz Dia das Mães. Fique com o clipe. YouTube Padre Manzotti. Feliz Dia das Mães.
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4: No Vale do Aço 11-1.
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1: 11:30. 107 FM. 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
1: 11:58.
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ouvinte, muito boa tarde, mais um Dose Dupla começando pela 107, final de semana muitíssimo especial. A cada final de semana que a gente chega, eu tenho a impressão que um programa é melhor que o outro. Porém, a gente não consegue mensurar a dimensão, o tamanho dos artistas dos quais a gente presta homenagem aqui no Dose Dupla. É sempre com uma versão internacional e uma versão nacional. Na versão internacional de hoje, vamos falar de um tal de John Lennon, um Beatles, simplesmente John Lennon. Será que merece homenagem? E na versão nacional, uma tal de Rita Lee. Olha só, gente, como o programa de hoje está todo recheado. John Lennon na versão internacional e Rita Lee na versão nacional. Sem mais conversa, vamos ouvir John.

Esse é o Dose Dupla deste final de semana. John Winston On Leno, nascido em Liverpool, no dia 9 de outubro de 1940. John Leno, infelizmente, foi morto no dia 8 de dezembro de 1980. Um cantor, compositor, ativista da paz britânico que fundou o Beatles, banda de maior sucesso comercial da história da música popular. Vamos ouvir John.

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5: Outro dia, numa palestra, eu comentei que estava sem saber quantas chinesas já tinham chegado no Brasil. Enquanto eu fazia as contas, já tinha sido anunciada mais uma, e era a 21ª, a Bike. Uma estatal poderosa, com várias submarcas, que começa no Brasil este ano ainda, trazendo 3 modelos, 2 SUVs e um hatch compacto elétrico para brigar com o BYD Dolphin Mini ou Geely SX2. Motor de 95 cavalos, autonomia de 400 quilômetros. O primeiro SUV é o X55 a combustão. O segundo é o BJ30, que pode vir a combustão ou opcionalmente com 2 motores elétricos. Um na dianteira, outro na traseira, tornando assim o carro um 4x4.
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6: Dose dupla, mais do que especial. John Lennon se interessou pela música quando adolescente. Em 1956, formou a sua primeira banda, que culminou na criação dos Beatles em 1960. Inicialmente, ele era líder, de fato, do grupo. Porém, ele perdeu espaço gradativamente, o posto para McCartney. Lennon se caracterizou por sua natureza rebelde, sagaz, em sua música escrita, desenho, enfim, filmes e entrevistas. Vamos ouvir um pouco desse grande artista, John Lennon.

falar do Leno, falar de Beatles, falar desses integrantes, é assim, é muito difícil até pra gente, porque quem não viveu, acompanhou em documentários, acompanhou em revistas, em jornais, em relatos, em depoimentos, e quem viveu ainda, mesmo que já velhinho, sente muita saudade de John Lennon, dos Beatles e da forma com que Lennon ressurgiu para a música no mundo. Vamos ouvir mais um pouco aqui no Dose Dupla de John Lennon.

John Lennon, ele que nasceu no dia 9 de outubro de 1940 e infelizmente morreu no ano de 1980, com 40 anos, em Nova York, nos Estados Unidos. Da forma brutal, né? Assassinado pelo um fã na calçada do seu apartamento. E assim, realmente chocou o mundo naquela oportunidade. John Lennon deixou uma história, deixou um legado, deixou música, deixou pintura, deixou arte, deixou mensagem. Tudo aquilo que um grande artista pudesse marcar uma geração, John Lennon fez. Então, portanto, encerramos a versão internacional do Dose Dupla, ouvindo mais um pouco de John Lennon e já anunciando daqui a pouco a rainha do rock brasileiro, Rita.

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2: 2 e 1.
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7: De volta com Dose Dupla desse final de semana, o Dose Dupla sensacional. Um Dose Dupla pelo qual a gente fica emocionado em fazer. Por que a gente fica emocionado em fazer? Porque nesse final de semana, Rita Lee completa 3 anos de seu falecimento, de sua morte, a rainha do rock, deixou um legado maravilhoso. Ela que nasceu no dia 31 de dezembro de 1947 em São Paulo e morreu no dia 8 de maio de 2023, aos 75 anos. E o interessante da Rita Lee, eu vou comentar um pouquinho, que ela transferiu o aniversário dela para outra data, já que no dia 31 de dezembro era Réveillon, depois ela transferiu o aniversário dela para o dia de Santa Rita de Cássia. Mas vamos ouvir um pouco da rainha do rock brasileiro, Rita Lee Jones de Carvalho. Música.

Nascida e criada em São Paulo, iniciou sua trajetória musical em 1963, integrando o trio Tulos Trio, e posteriormente ela que viria a se tornar, projetou uma carreira maravilhosa como vocalista e instrumentista do grupo Tropicalista e Os Mutantes, alcançou o estrelato no álbum Fruto Proibido, em 1975. Vamos ouvir um pouco de Rita Lee.

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2: 2:32.
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6: 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Dose Dupla deste final de semana, um programa dedicado à qualidade musical. Na versão internacional, ouvimos aqui a genialidade de John Lennon. Na versão nacional, a gente acompanha Rita Lee, sensacional. Tutti Frutti foi a consagração nacional dela em 1973. Ela formou uma dupla de rock e ao lado do guitarrista, ela, a dupla, realizou apresentações no único festival, o Fono de 73, cuja gravação só seria divulgada na internet 35 anos depois. Em 1975, Tutti Frutti abriu o festival de Hollywood Rock, na ocasião em que assinalou a saída definitiva da turnê da tribo. Já de 79 a 83 foi o início da fase pop, a parceria com Roberto de Carvalho. E depois, no auge comercial, desgaste com a dupla de 83 a 90, e aí Rita Lee foi passando por diversas facetas. Vamos ouvir mais um pouco de Rita Lee.

0: Rita Ali, a rainha do rock, a rainha, a ovelha negra, a baila, baila comigo, inúmeras canções maravilhosas que fizeram uma geração inteira dançar, que fizeram uma geração inteira se extasiar. A nossa querida Rita Ali nunca escondeu de ninguém uma vida pesada, conturbada que vivia, uma vida entorpecente. Porém, em várias entrevistas ela falava que se entorpecer não levava ninguém a nada. Mas a Rita Lee foi uma grande artista. E a aposentadoria dos palcos de verdade foi em 2010, onde ela anunciou uma turnê em Belo Horizonte, cantou vários sucessos. Vamos ouvir, e é claro que a Rita Lee se apresentou depois disso, mas ali ela já ficava reclusa no seu sítio. Vamos acompanhar mais um pouco de Rita Lee.
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tá ali por volta das 8 da noite do dia 8 de maio de 2023. O quadro dela se agravou novamente, ela faleceu cercada pela família em sua residência aos 75 anos, vítima de um câncer no pulmão. Na manhã seguinte, a família confirmou publicamente o óbito. E aí foram várias homenagens a essa grande artista, Rita Lee. E com a Rita Lee a gente encerra o Dose Dupla deste final de semana, um Dose Dupla muito especial com John Lennon e Rita Lee. Para quem gosta, que prato cheio. Com produção e edição de Edmar Pereira. E a sugestão do Dose Dupla de hoje para homenagear os 3 anos do falecimento da Rita Lee foi do Adrian Mike, ouvinte que entrou em contato conosco, sugeriu Rita Lee para esse Dia das Mães especial, esse final de semana de Dia das Mães. Muito bacana e grande Rita Lee sendo homenageada. Então, Adrian Mike, obrigado pela sua sugestão. E você do outro lado, pode sugerir também as homenagens do Dose Dupla aqui na 107 FM. Continue conosco a desfrutar do bom gosto musical.

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3: 3:02. 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
7: Existem na China cerca de 130 marcas de automóveis. A maioria delas são fábricas pequenas, com baixo volume de produção e, aliás, várias delas já fechando as portas. Existem, porém, cerca de 10 poderosos grupos que possuem diversas marcas. Esse é o lado que se conhece da indústria automobilística chinesa. Mas tem um outro menos conhecido, que são chineses acionistas de grandes marcas europeias. O senhor Li Shufu, dono da chinesa Geely, é o maior acionista individual da Daimler-Benz, com 9,7% de participação acionária na empresa que produz os Mercedes-Benz. E a estatal chinesa Baiqi tem 9,98% das ações da Daimler-Benz.
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1: Durante as gravações do filme Crossroads, em 2002, a musa pop Britney Spears tatuou em seu quadril um símbolo japonês que deveria significar misterioso. Só que, na verdade, a letra feita corresponde à palavra estranho. Em 2007, Britney Spears chocou os fãs e a imprensa quando resolveu raspar a cabeça. Depois do escândalo, o salão

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A música também foi escolhida como a segunda favorita de todos os tempos no mundo todo em um concurso feito pela Sony Ericsson, ficando apenas atrás de You Are the Champions, do

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0: 3:32.
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6: Inconformismo. Que tipo de inconformado ou inconformada você é? Existem três tipos de pessoas inconformadas. As inconformadas acomodadas, que são aquelas pessoas que estão inconformadas, mas não estão dispostas a fazer nada para mudar. As inconformadas destrutivas, que estão inconformadas, mas além de não fazer nada para melhorar, ainda tem atitudes que pioram a situação. E existe o inconformismo construtivo, que são aquelas pessoas que estão inconformadas e fazem algo para melhorar. E aí, que tipo de inconformado ou inconformada você é? Acho que vale a reflexão. Adivinha qual tipo de inconformismo que estamos precisando com maior frequência para a gente mudar a atual situação? Sou muito fã do inconformismo construtivo. Muito obrigado pela sua audiência, pela sua atenção e até a próxima.
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3: 4:02.
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5: Várias das maiores marcas chinesas ou já estão no Brasil ou anunciaram a sua vinda. Só nos últimos 10 dias de abril, eu contei 4 marcas chinesas anunciando sua chegada por aqui. A primeira foi a Geely, que além de outras marcas, anunciou também a Lotus, uma inglesa famosa que ela adquiriu e que já teve seus carros de Fórmula 1 pilotados por Ayrton Senna, Fittipaldi e outros famosos. Além da Geely, a Chery também vai trazer outra de suas marcas, a Lepas. A MG, que também já está aqui, vai trazer sua marca de luxo, a IM, Intelligent Mobility. E finalmente anunciado também o elétrico mais barato do Brasil, da JMEV, um hatch compacto por R$70 mil.
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1: Boa noite, amantes do bom e velho rock and roll. Sejam muito bem-vindos a mais uma edição do Bad Rock, sua dose semanal de rock e metal aqui na 107 FM. Eu sou o Ícaro Alves, nascido e criado no rock, e hoje nós temos uma jornada imperdível, recheada de lançamentos clássicos e, claro, muito som pesado. Preparem os ouvidos, aumentem o

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2: E nós começamos o Bad Rock de hoje de uma maneira um pouco mais alternativa com Queens of the Stone Age, No One Knows. Cara, e agora nós vamos com a banda que é a prova viva de que o rock and roll nacional pulsa com bastante força e originalidade. E é a primeira vez dessa banda aqui no Bad Rock, diretamente de São Paulo, formada em 2001, com seu hardcore melódico e o rock alternativo. Eu tô falando da banda Rancore, e a faixa que nós vamos ouvir agora é a música Jeito Livre, que é um clássico do disco Seiva de 2011 e, cara, marcou uma geração e consolidou aí a banda como um nome fundamental na cena independente. E essa música e essa banda, na verdade, tem uma energia fora do comum. E na sequência, Oasis com Rock'n'Roll Star.

E ainda celebrando o rock nacional, nós temos agora mais uma banda alternativa, também de São Paulo, né? Que vem chamando a atenção aí com a sonoridade única. É, eu tô falando da banda Anônimos Anônimos, um projeto recente que já vem dando o que falar aí. E a música que nós vamos ouvir agora é a música Timidez. É um single de 2026 que antecipa o lançamento do disco Acabou Sorrir, que tem previsão ainda pro ano de 2026. Produzida por Capilé do Sugarcane, essa faixa mistura o indie com MPB e o punk. Uma mistura um tanto quanto inusitada, mas não quer dizer que seja ruim, tá? Cara, e essa música ela explora aí a timidez de amigos de uma forma bastante interessante. E pra fechar o bloco aí, Foo Fighters, All My Life. Não.

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5: E nós estamos de volta. Eu quero agradecer a você que está nos acompanhando através das ondas da 107 FM. Você que acompanha a gente no modo raiz, rádio do carro, rádio da cozinha, tá fazendo aquela social com os amigos. E o Bad Rock é a sua playlist musical. Muito obrigado pela companhia e muito obrigado pela sintonia. E você que está escutando a gente um pouco mais de longe, através do radioeducadormg.com.br. Muito obrigado também pela companhia e pela sintonia. E vamos quebrar tudo.

aí, nós voltamos quentes, né? Vocês acabaram de ouvir aí Jimi Hendrix com Hey Joe, seguido de Biquíni Cavadão, Zé Ninguém. E agora, cara, vamos lá, vamos dar uma virada, vamos virar um pouco o som, né? Mas sem perder aí a qualidade sonora. A gente vai lá pra Suécia com uma banda de stoner rock que, apesar de ter uma qualidade sonora incrível e impecável, eu diria que eles não têm a visibilidade que eles merecem. Eu tô falando do Greenleaf, uma banda formada em 1999 e é um super grupo, tá? Com os membros do Dozer. Confuso, denso e muita psicodelia. Clássico aí dos anos 70, né? E vamos lá, cara. A faixa que a gente vai ouvir é a Stray Built Woman. E essa música é um verdadeiro clássico do gênero. E ela foi tirada do álbum Agents of Arima de 2007. Cara, prepare-se pra pancada sueca. E, né, a gente fala sempre aqui que na Suécia a água de lá é diferente, cara. E é o Greenleaf trazendo essa pedrada aqui pro Bedrock. E na sequência, Blue Oyster Cult, Godzilla.

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1: Vamos falar agora de um momento histórico na música, uma parceria que uniu simplesmente dois dos maiores ícones da música mundial. Eu sou suspeito porque eu gosto igualmente dos dois. Em 1983, o britânico Paul McCartney e o americano Michael Jackson se juntaram aí para nos presentear com um hit atemporal, produzido por ninguém mais, ninguém menos que o George Martin. A música 666 é um clássico do álbum Pips of Peace do Paul McCartney. E seu clipe icônico conta aí com a participação de Linda McCartney e LaToya Jackson. É um marco, de fato, na cultura pop. No entanto, essa parceria, que parecia perfeita, foi ofuscada por uma das maiores polêmicas da história da música: a disputa pelos direitos autorais do catálogo dos Beatles. O Michael Jackson, aconselhado pelo próprio Paul McCartney, eles que, depois de algumas parcerias, acabaram se tornando grandes amigos aí, e no meio dessa amizade, o Paul McCartney aconselhou o Michael Jackson, né? Fez deu um conselho de investimentos ali e falou sobre comprar direitos autorais de músicas de outros artistas, porque muito artista não dava tanta atenção para isso, e acabava que eles iam recebendo esses royalties a partir do momento que eles detinham os direitos dessas músicas, né? E falando isso, o Michael Jackson falou em tom de brincadeira com o Paul McCartney: eu ainda vou comprar suas músicas. O Paul McCartney riu, achou que aquilo tudo não passava de uma brincadeira, mas acontece que o Michael Jackson acabou comprando mesmo, cara, acabou adquirindo aí os direitos da ATV Music, que incluía grande parte das músicas dos Beatles em 1985. Isso naturalmente gerou um grande desconforto aí e um racha na amizade dos dois, que só foi parcialmente resolvida anos depois, cara. É uma história bem complexa pra gente contar aqui, mas não tira de maneira nenhuma o brilho dessa canção, que é maravilhosa, cara. E na sequência aí, ZZ Top, Tips Sunglasses.

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3: 6:55. 107 FM, sua música, seu estilo, apoio cultural.
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6: E nós estamos de volta. Eu quero te lembrar que você pode e deve me ajudar a montar as próximas playlists aqui do Bad Rock. E é muito fácil. Você pode mandar uma mensagem no WhatsApp da 107 FM, que é o 3846-3107. 3846-3107. Pode mandar mensagem também no WhatsApp da Rádio Educadora, 99771-4902. Pode ligar também na recepção da Rádio Educadora aqui no 3841-0730. Esse telefone eu vou repetir porque esse telefone é novo. 3841-0730. Agora, se quiser uma comunicação diretamente comigo, é só mandar um direct no Instagram, @bedrock107fm. Eu faço questão de te atender e de conhecer um pouco mais sobre o seu gosto, sobre a sua preferência de rock and roll. E vamos lá!

Vocês acabaram de ouvir aí Red Hot Chili Peppers, Around the World, uma das minhas músicas preferidas do Red Hot aí. E agora, cara, vamos pra mais uma parceria, mas agora uma parceria totalmente diferente e um tanto quanto atual. Um tanto quanto atual, não, atual. Nós temos aí a colaboração explosiva de 2026. O americano Machine Gun Kelly, ou MGK, se une ao padrinho do nu metal, o Fred Durst, do Limp Bizkit, né, na faixa Fix Her Face. E cara, o Machine Gun Kelly aí, ou MGK, tem voltado aí às suas raízes do rock. E essa música é uma prova disso, uma sonoridade, cara, cheia de energia e resgata aí o espírito dos anos 2000 com a produção moderna. É, cara, vamos lá, preparem-se aí pro choque. MGK e Fred Durst com a música Fix Her Face. E na sequência nós vamos voltar pro Brasil. É, a gente teve bastante música e ainda vai ter bastante música aí de bandas nacionais, tá? Com uma banda que tem um histórico muito interessante e um subgênero que vem ganhando cada vez mais espaço. Eu tô falando dos 7 Minutos, uma banda formada em 2012 e é um grupo brasileiro que se destaca aí no Nerdcore e no Rapcore. Criado pelo Lucas ART e o Gabriel Rodrigues, eles foram os pioneiros a misturar a cultura geek e de animes com a música urbana e o rock and roll. E a faixa que a gente vai ouvir agora é a faixa Ragnarok. Faz parte de um projeto de expansão sonora da banda, que tem explorado um lado um tanto mais agressivo e pesado.

vamos lá, cara. Agora nós vamos com mais rock nacional e nós vamos falar de uma banda que vem conquistando o seu espaço aí com bastante garra. A banda Florete, ou Florete, não sei qual que é a pronúncia correta, com o seu brasa punk e o rock experimental. E eles venceram aí a seletiva do Porão do Rock em São Paulo, que aconteceu em abril de 2026, no Cine Joia. Cara, eles superaram nomes de peso, tá? Como a banda Undo, que conta com André Frateschi e o Rafael Mimi, e a influencer Juve. E a performance visceral da banda garantiu seu lugar. E hoje nós vamos ouvir aí a faixa Balança. Cara, é a Florete no Bedrock, é a primeira vez aqui no Bedrock. E na sequência, um artista que vem sendo frequentemente comparada com uma das maiores artistas do rock nacional, né? Eu tô falando da Alexa, que é uma cantora e compositora do interior de São Paulo, que tem apenas 4 anos de carreira, né? E já acumula aí mais de 400 shows, e ela tem sido chamada aí de a nova Pitty. E me parece que ela tem abraçado esse apelido. Cara, e não é pra menos, tá? Ela tem uma atitude, timbre, letras reflexivas que lembram, sim, bastante a gigante do rock and roll nacional, a Pitty. E ela traz uma voz feminina forte e uma identidade própria pro cenário. E a música Seja Você foi lançada em 2026 e é um hino do empoderamento. Ouçam aí, tirem suas próprias conclusões se ela realmente é a nova Pitty. E pra gente deixar a título de comparação aí, Pitty, encerrando o bloco aí, admirável chip novo.

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1: 7:20.
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6: E nós estamos de volta agora, infelizmente, para o nosso último bloco aqui do Bad Rock. E como já é de costume, é sim o bloco mais pesado, a começar diretamente com

E nós voltamos aí, né, realmente nervosos com Pantera Domination. Cara, e vamos lá. É, nós temos aqui uma parceria, mais uma parceria no Bad Rock de hoje, que muitos consideravam improvável. E por falar improvável, tem coisa demais acontecendo no mundo do rock e eu vou trazer isso nos próximos programas, tá? Aguardem. Mas é uma parceria que se tornou realidade em 2026. A rainha do metal sinfônico, a finlandesa Tarja Turner, se uniu aí ao mestre do black metal, o britânico Danny Field, vocalista do Cradle Field, na faixa I Don't Care. Essa música vai estar no álbum Frisson Noir da Tarja, que tá previsto aí pra junho de 2026. É uma música pesada, sombria e é a prova que o metal não tem barreiras aí entre os subgêneros, né? Colaboração que une dois gigantes, a Tarja Turner e o Danny Field, com a música I Don't Care. E na sequência, mais uma música pesada, né? Vamos mergulhar aí numa das sonoridades mais densas e atmosféricas do metal. Diretamente de Portugal, os titãs do Gothic Metal ou do Doom Metal, o Moonspell, uma banda formada em 1992, que a gente já tocou aqui no Bad Rock, com a versão sensacional que eles fizeram de Lanterna dos Afogados, do Paralamas do Sucesso. Mas isso é papo pra outra hora. Cara, a banda traz aí a faixa Fear From God, que é o título do seu novo álbum, com lançamento previsto pra julho de 2026. E esse disco, cara, marca aí o retorno da banda após 5 anos de busca criativa e promete uma sonoridade ainda mais densa e envolvente do que o que é habitual do Moonspell. Vamos lá, né, com vocês, Tarja Turner e Danny Field com I Don't Care, seguido de Moonspell, Fear From God.

agora, cara, uma novidade, mais uma novidade do Brasil. Eu disse, né, que a gente ia trazer bastante coisa aqui do Brasil, bastante banda nacional. E essa banda é uma banda que tem um nome conhecido, mas em uma nova fase. O Ali, que é ECPM 22, agora vem apresentando aí sua nova banda, o Trompas. E a faixa que a gente vai rodar agora é a Ten Year Hate, um single de 2026 que antecipa o EP Anxiety, previsto pra junho. E aqui, cara, o Ali se afasta do punk rock melódico que ele fazia lá no CPM 22 para um som mais cru, pesado e agressivo, mergulhando aí no sludge, no stoner e até mesmo no hardcore. É uma sonoridade que reflete aí o desgaste e a raiva acumulada, mostrando uma nova faceta do músico que muitos não estavam acostumados ou até mesmo nem estavam esperando. E na sequência, falando de peso aí, vamos continuar na pegada do rock nacional com Black Pantera, né? Nós temos aí uma banda de Uberaba formada em 2014 que traz aí letras temáticas antirraciais e sociais, né? Eles fazem aí um crossover trash e hardcore, e a música que nós vamos ouvir agora é a música Horda, que celebra aí a união e a força da cena e faz parte do disco Perpétuo de 2024, que continua aí a essência e resgata a ancestralidade da banda.

E fechando o Bad Rock de hoje, né, com maior intensidade e maior peso, é impossível. Vocês acabaram de ouvir aí Sepultura, All Soul Rising. E essa música faz parte do EP de despedida da banda, o The Cloud of Okinawa. A gente já trouxe aqui outras músicas, inclusive a gente já trouxe até uma balada e a gente vem trazendo aí à medida que foi sendo lançado, mas oficialmente o EP foi lançado já. Se não me engano, conta aí com 4 músicas. Foi lançado em abril desse ano. Essa pra mim é a música mais pesada e pra mim foi a melhor música do EP, cara. E sensacional, cara. É um thrash old school aí com toques orquestrais. O Derek Green, cara, cantou muito aqui. Cantou muito mesmo, né? E ele descreve essa música como a essência da banda. E, cara, o Sepultura é simplesmente a maior banda de metal da América Latina. Influenciou gerações de músicos, né? Do Godira até o Slipknot, onde o baterista anterior do Sepultura hoje toca, né? Que é o Eloy Casagrande. E a relevância pro metal mundial do Sepultura é inegável, cara. E é com essa lenda que nós chegamos ao final de mais uma edição do Bad Rock. Eu espero que vocês tenham curtido. Eu quero agradecer imensamente a todos que acompanharam o Bad Rock do início até o final, a todos que sintonizaram aí nas ondas da 107 FM, para quem acompanhou a gente um pouco mais longe através do radioeducadoramg.com.br. Muito obrigado pela companhia, muito obrigado pela sintonia. Não se esqueçam de nos seguir no Instagram @badrock107fm para ficar por dentro aí de todas as novidades, playlists e interagir com a gente. Eu quero agradecer também mais uma vez imensamente a direção da Rádio Educadora por possibilitar mais uma edição do Bad Rock no ar. Muito obrigado, um abraço e até a próxima. Isso é rock, isso é Bad Rock.

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1: 7:53.
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4: Há cerca de 3 anos, a senhora Mary Barra, CEO global da GM, deu uma senhora mancada e decidiu não passar pelos híbridos e pular direto dos carros a combustão para os elétricos. Uma decisão que prejudicou muito a marca, inclusive no Brasil, onde ela está atrasada na eletrificação de sua linha. Inclusive, falta um Chevrolet hatch compacto para brigar com os líderes do mercado, o Dolphin Mini ou o Geely EX2. Solução? Bingo! Ela foi na China para trazer de sua parceira SAIC o compacto Bingo, com motor dianteiro de 100 cavalos e baterias que vão de 31,9 a 52,9 kWh.
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13: Olá, bem-vindos. Mais um Jazz Masters começando para todo o Brasil. Muitíssimo obrigado a você que está aí na nossa companhia, aqui na sua emissora preferida, e claro, também pelo nosso site jazzmasters.com.br ou Instagram, né? Jazzmasters.oficial. E a gente já começa o programa. Programa muito especial. A gente já começa aqui com ele, DJ Model. Bem-vindo, Model.
14: Paulão, tudo bem contigo, meu amigo? A gente começa com levada tropical, swing total, com um artista que não apenas canta ou toca, mas que cria um idioma próprio dentro da música. Jazzmasterianos, aumentem o volume, porque o groove vai balançar o corpo. Vai lá, Paulão, aperta o play que tá começando.
13: Muito bem, Model, começando aqui então o Jazz Masters de hoje com Tânia Maria, uma das maiores representantes do nosso scat singing, do nosso jazz brasileiro. Tânia Maria, artista, cantora, compositora, líder de banda, pianista brasileira, que levou todo esse talento para Paris, na França. Gravou, olha, são mais de 40 discos gravados, álbuns, DVDs, compilações, singles. Aliás, a Tânia Maria recebe também uma homenagem do nosso grande Lael Medina, né, na batera, na direção executiva de um projeto chamado Tânia Maria, que traz Amanda Maria, esse vocal maravilhoso, e outros músicos assim incríveis também. É o aniversário de Tânia Maria nesse dia 9 de maio, por isso a gente começa o Jazz Masters com ela. Nada mais justo, né? Tânia Maria, come with

0: começou nessa brasilidade toda, as três primeiras tinham que começar também, né? Essa música foi gravada em 62 no álbum de Jorge Ben, Samba Esquema Novo. Aí aconteceu em 65 a sua turnê em universidades, em clubes e tal. E no ano seguinte, em 66, o Sérgio Mendes lançou a versão dessa música de Jorge Ben no seu álbum Herb Alpert, Present Sérgio Mendes de Brasil, 66. E aí se tornou um grande sucesso nas paradas norte-americanas. Estourou, vem com essa aqui. É uma versão de 2006, ao lado de Black Eyed Peas, Mas Que Nada. Antes, Cricket, Sing for Ana Maria. A versão em inglês dos Grilos, de Marcos Valle, do Paulo Sérgio Valle. A cantora Emma Bunton realmente se apoderou, né? Ex-integrante das Spice Girls gravou essa música, inclusive com uma indicação do empresário Simon Fuller, criador das Spice Girls, né? Aquele jurado do programa de TV Pop Idol. Emma Bunton chegou antes aqui com a música de Marcos Valle, DJ Model.
1: Paulão, Mais Que Nada, talvez seja a música brasileira que mais conseguiu atravessar fronteiras sem perder a sua essência. E isso não é simples, porque ela nunca foi exatamente samba tradicional, nem bossa nova. Ela nasceu de um lugar muito próprio, do Jorge Benjor, quase como um novo idioma rítmico. Quando Sérgio Mendes levou essa faixa para o mercado internacional, ele não exportou só uma canção, ele exportou uma ideia de Brasil sofisticado, moderno, dançante. Tanto, né, Paulo, que muita gente lá fora conheceu a música brasileira primeiro por essa faixa, antes mesmo de ouvir Tom Jobim, João Gilberto. E a releitura do Black Eyed Peas em 2006 tem um peso simbólico enorme, né? Foi como se a música provasse que continuava atual 40 anos depois.
0: Talentos ultrapassam o tempo, né, Model? Por exemplo, olha esse som aqui. É de 2011, mas parece que foi feito agora, né? No começo do ano. Down to the Bone, do álbum Main Ingredients. Uma das melhores bandas de jazz funk do Reino Unido, um dos maiores sucessos de exportação do jazz britânico, liderada por Stuart Wade, o produtor e compositor de longa data, incluindo Imani, ex-integrante do Incognito. A gente ouve agora no Jazz Masters, Watch Me Fly.

0: banda japonesa de 5 integrantes, Model. Conhecida pelo som que mistura gêneros, mescla funk, R&B, soul, rock, hip hop, que a gente vai ouvir. Formados em 2018, estrearam em 2021 com o álbum Lens. E aqui, convidaram simplesmente a bandaça Incognito. E Croy chegou por aqui com Kinetic. E antes, a gente ouviu Count Basic do álbum Live, Think It Over, uma banda austríaca que trouxe pra gente R&B, trip hop, acid jazz, smooth jazz, liderados pelo Peter Legar e pelas vocalistas Kelly Say e Valérie Etienne. A Kelly Say ficou com eles depois, né, Model? Count Basic chegou por aqui com Jazz in the House. DJ Model.
1: E essa turma do Croy, Paulão, representa uma nova geração de bandas que não enxerga mais fronteiras entre estilos. Eles não pensam em isso é funk, isso é soul, isso é rock. Eles simplesmente constroem som. Acho que por isso, Paulão, que a conexão com o Incognito deu muito certo. O Incognito sempre foi mestre nessa sofisticação entre jazz funk, soul moderno. Então, quando aparece em Kinect essa faixa, parece quase uma passagem de bastão, né, entre gerações e continentes. Londres encontra Tóquio, mas a linguagem continua sendo groove.
0: 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Daqui a pouquinho a gente volta para o nosso segundo set. Aguarde. 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
5: Foco. Sobre isso que eu quero refletir com você aqui hoje. Você é empreendedor, você está aí no mercado de trabalho. Uma questão que é fundamental para você alcançar o seu sucesso com o seu negócio ou na sua carreira profissional é foco. A gente tem visto muitas pessoas perdidas, querendo aproveitar todas as possibilidades que aparecem. Mas, se você tem foco, nem todas as possibilidades você vai chamar de oportunidade. A gente considera oportunidade só as possibilidades que contribuem para você chegar onde você quer chegar. E aí, onde você quer chegar? Como você quer que o seu negócio esteja ao final do ano que vem? Como você quer que a sua carreira esteja ao final do ano que vem? E esse futuro do seu negócio, esse futuro da sua carreira que você quer alcançar, você tem que começar a construir hoje. A partir de hoje, tenha foco. Saiba diferenciar o que é possibilidade e o que é oportunidade. Ok? Essa era a reflexão que eu queria trazer hoje. Um abraço e até a próxima.
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0: E estamos de volta, segundo set do Jazz Masters, chegando por aqui e já trazendo ela, Renata Porto, para nossa coluna Jazz and Trip. Ela semana passada falou de Paraty, mas eu acho que ela vai continuar por lá, porque é demais, né? Tem muita coisa para falar. Bem-vinda, Rê.
13: Pois é, Paulo, que maravilha visitar essa cidade que é um patrimônio histórico do nosso Brasil, Paraty, no Rio de Janeiro. Passei dias maravilhosos lá mais uma vez. Semana passada comentei sobre o restaurante Refúgio em Paraty. E se eu fosse falar de passeios imperdíveis em Paraty, eu diria passear de barco, parar em todas as ilhas possíveis. A Ilha Comprida é um dos melhores pontos para snorkel. E a Ilha do Algodão em Paraty é menos óbvia, mas muito especial também. No centro histórico de Paraty, um lugar que me encantou foi a Galeria de Arte e Design, que se chama Ao Quadrado. É uma galeria que celebra artistas e designers brasileiros, então é uma parada obrigatória no centro histórico de Paraty. Paulo, eu já deixei mais dicas de Paraty lá no Instagram, porque agora é música. Nos vemos semana que vem.
0: Então vamos de música. Ray chega por aqui com uma novidade, o segundo álbum de estúdio desta cantora e compositora britânica, Ray, que traz alguns convidados muito especiais. Entre eles, All Green, que é mais clássico do que isso. Para começar o segundo set, vamos lá então com ela, fantástica Ray. Goodbye, Henry.

0: Olympia Vitalis, Painted Smiles, criada ali no oeste de Londres. Ela é uma grande compositora e mistura aquelas reflexões, né, do cotidiano dela com um toque de sutileza. É uma vocalização muito gostosa, de improvisação. Olympia Vitalis chegou aqui no Jazz Masters e antes, a cantora que me lembrou muito, Duffy. Aquela loirinha que a gente tocava muito há 20 e poucos anos no Jazz Masters, quando ela começou lá na Inglaterra. A voz da Duffy, se você for num app aí, um aplicativo, e ouvir, por exemplo, Mercy, você vai ouvir como ela se inspirou, e demais, nesta garotinha adolescente lá de 73, chamada Patty Joe, uma descoberta de Curtis Mayfield. Make Me Believe in You, DJ Model.
1: Olha, meu amigo, tem uma controvérsia aí na história da Patty Joe, hein? Muita gente da época questionava por que ela não foi lançada diretamente pela gravadora do Curtis Mayfield. Parecia que ele não apostava tudo nela. E o Curtis gravou a sua própria versão de Make Me Believe in You, praticamente ao mesmo tempo. E aí alguns críticos disseram que isso acabou dividindo ainda mais a atenção sobre a faixa, como se a artista e o próprio produtor estivessem competindo pela mesma canção. Aí ficou aquela dúvida, né, Paulo? Será que ela poderia ter ido muito mais além se tivesse recebido o investimento correto? Fofocas do backstage, meu amigo. Tem coisas que irão ficar sem resposta.
0: Olha, moda, eu acredito que ela poderia ter ido muito, muito, muito mais longe, porque Patty Joe, bom, a gente ouviu, acabou de ouvir, né? Fantástica. Quaco Asante chega aqui no Jazz Masters, diretamente de Londres, mais um que vem de lá, essa super estrela do R&B, com esse som jazzístico, alegre, comovente. É muito gostoso esse equilíbrio que ele faz, né, do estilo dele, ou às vezes mais introspectiva, com ritmo, outra hora com mais força. É uma habilidade vocal inacreditável. Ele que já trabalhou com Justin Timberlake, já teve uma gama de influências aí, de Marvin Gaye, Anita Baker. Vamos ouvi-lo. Strawberry Skies.
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0: Terminando o Jazz Masters de hoje, DC Lee, um artista que está há mais de 35 anos na estrada, né? Já se apresentou com o M, gravou com eles diretamente ali, direto no Clube Tropicana, no Bad Boys, enfim. Ainda se juntou ao Style Council, DC Lee chegou aqui com o remix do Ten Van, um produtor musical e DJ também baseado em Londres. Ficou muito legal esse remix. Back in Time, e antes, Keitra Nada com Charlotte Wilson, do álbum Buba, de 2019. O cara de Montreal trouxe ainda uma cantora, produtora e multi-instrumentista indicada ao Grammy, Charlotte Day Wilson. Juntos apresentaram pra gente What You Need. DJ Model.
1: Keitra Nada, Paulão, virou referência justamente porque os seus remixes começaram a circular muito antes dos grandes álbuns. Ele pegava faixas conhecidas e transformava ali completamente. Era o tipo de produtor que DJ observava com atenção antes mesmo do grande público perceber. Não faz música para impressionar, né? De forma rápida. Ele faz música que cresce na repetição. Você ouve uma vez, gosta, na terceira já tá completamente envolvido. Meu amigo, que golaço esse programa. Mais um show de escolhas pra gente tocar, ouvir, compartilhar com os nossos ouvintes. Aquele abraço, Paulão. Até o próximo encontro. Queridos ouvintes, a gente se vê.
0: E terminando assim o nosso Jazz Masters de hoje, nosso muito obrigado a vocês de todo o Brasil. Essa semana, infelizmente, perdemos o nosso grande mestre Chico Aleixo.